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2: 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Hora certa.
3: 9:54.
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1: Segura Jefferson Moraes. 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

0: Moraes. 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
1: Falta de sono diminui o desejo sexual. Não é apenas uma questão de estar cansado demais para fazer qualquer outra coisa na cama, mas falta de sono mata a libido. Para homens, há estudos que afirmam que dormir pouco também podem diminuir níveis de testosterona.
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3: Hora certa.
5: 10:09.

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2: Hora certa.
4: 10:24.

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2: Hora certa.
3: 10h41.
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1: Falta de sono acarreta doenças graves. Entre os piores efeitos da falta de sono estão todos os tipos de problemas cardíacos, incluindo o risco de ataque cardíaco e acidente vascular cerebral, diabetes e obesidade.
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4: Hora certa.
5: 10:59.
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3: Hora certa.
4: 11:17.

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1: Presta atenção nessa história aqui, ó.

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1: Um dia de cada vez. Adaptar ao paladar é um processo de aprendizado contínuo. Vá testando o que gosta, os preparos mais saborosos e como fazer pequenas mudanças para uma alimentação mais equilibrada e saudável. Não precisa mudar tudo de uma vez e nem abrir mão do gosto da comida.
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0: Canhoto já tem notícias e informações depois do Bem Gaúcho, né? Que pra galera aí do Peugeot Preto, como é que estamos aí? É, ligados? 4 para 6. Turma também, padaria do tio, a equipe de confeiteiras, padeiros. Salve pra turma aí, né? Girando aí as madrugas.
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0: Opa, quinta-feira. Tudo passa tão rápido já na quinta. Fechando

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1: Tava com o jogo na mão aí a seleção colorada. Sofre um empate contra o Flamengo, mas evita a entrada no Z4 lá. Né? É, sabe o que é o Z4 lá? Né? Vitinho que abriu o placar no Beira-Rio, mas colorado não resistiu à pressão do rubro-negro carioca, não. É por nada que tá na cabeça aí o Flamengo, né?

0: Flamengo que segue na segunda colocação, né? O Palmeiras que venceu mais uma ontem, 47 pontos. Tá disparado de novo aí o Palmeiras, né? 47 vem em segundo aí o Flamengo com 39. Uma diferença quase de... quase não, de 8 pontos.
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0: E Grêmio Internacional, né? Lá embaixo. Grêmio 17º, o Inter 16º.
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0: Bora lá, tudo bem que estão pegando aí o trecho, a estrada, amanhecer aí com lua cheia.

0: 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Notícia na hora certa, no sinal 6 horas. Rio Grande do Sul tem 6 rios acima da cota de inundação em ao menos 15 municípios. Giruá declara a situação de emergência após passagem de tornado na terça-feira. Motociclista de 50 anos morre ao bater na traseira de carro na BR-116 em São Lourenço do Sul. Céu parcialmente nublado em Porto Alegre, agora faz 16 graus. A quinta-feira será marcada pela volta do sol no Rio Grande do Sul. A chuva tende a voltar amanhã, entre amanhã e sábado. Na capital, mínima de 14, máxima de 20 graus. 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
1: 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Tem um estreitamento agora no Oscar Pereira, na altura do cemitério São Miguel e Almes, para retirada. Um guincho de dois carros que bateram, questão de uma hora atrás no máximo. Duas pessoas foram feridas, conscientes, já socorridas, levadas ao HPS. Tem Brigada Militar e PTC orientando o trânsito e eventualmente dando uma parada para o guincho poder trabalhar. Com o trânsito, Leandro Rodrigues.
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0: Mais uma etapa de obras programadas pelo DEMAI podem causar falta de água para moradores do bairro Sarandi, na zona norte da capital hoje. Os trabalhos, as equipes vão fazer intervenções na rede de água da Avenida Faria Lobato. Os trabalhos iniciam às 9 da manhã e a previsão é de que o abastecimento seja normalizado até a noite. O número de pessoas fora de casa no Rio Grande do Sul voltou a subir após 5 dias de redução. Conforme a atualização da Defesa Civil do Estado, na noite passada, 779 pessoas estão em abrigos no estado. No balanço anterior, eram 395. Quase 70% dos desabrigados estão concentrados no Vale do Taquari, principalmente nos municípios de Lajeado, Estrela e Encantado. Ainda conforme a Defesa Civil, outras 297 pessoas estão em casa de familiares e amigos. 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Da redação, Gustavo Gossen.
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0: também.
1: Aí o filho do seu Davi Bonacena, né, que ontem estiveram em shows aí no quiosque do Mateuzinho, né? O barulho foi grande ontem na linha Rodrigues. Era o show aí da turma, né? Especial aí a turma da banda Mensageiro Legal. Bonacena. É, o Astro Bonacena. Um abraço pra essa turma aí. Da orquestra. Na manhã desta quinta-feira, 30 de julho, KM Supermercado, Shopping das Bebidas. 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Bonita para presentear os nossos heróis. 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Chegando bem gaúcho.
0: Hora certa.
1: 6:04, 10 graus a temperatura, bom dia.
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Vamos chegando, o ano de casa, fechando mais um mês, no penúltimo dia do mês de julho, 30 de julho. Nosso. Bom dia para tudo que acorda cedo e já se liga em 96, iniciando nossos trabalhos. Já invocando aí a proteção aí dos nossos santos padroeiros da capital do Pinhão. Santa Terezinha, São Roque, que em agosto temos a grande festa. Proteção divina. Bom dia, 6:06. Comunicação, apresentação da Alpascoal e juntos até às 9, destacando o melhor do som do sul, informações, loterias. 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Vamos aí pelo nosso aplicativo, vamos pelo Dial 96 e também pelo Grupo Cultura, www.grupoculturaderadio.com.br. Vamos ver. Já atualizando aí o tempo, como é que se comporta o tempo para a nossa quinta-feira? Temperatura aí na marca dos 10 graus da capital do Pinhão, 90% umidade relativa do ar. É no tempo, trégua dos temporais, cheias, é a massa de ar quente eleva temperaturas no noroeste e no norte do estado. E a trégua, tava na hora, né? Quinta-feira que será de sol entre nuvens do Rio Grande do Sul. Após uma sequência de dias chuvosos, conforme a Metsul, os períodos de maior nebulosidade ocorrerão em virtude de nuvens baixas em pontos de nevoeiro entre a madrugada e a manhã. E durante a tarde o tempo abre. O dia que começa com temperaturas amenas na maior parte das cidades, e no entanto, elas subirão rapidamente ao longo do dia e à tarde. A previsão é de temperaturas altas para julho, especialmente em cidades do noroeste e do norte do estado aqui na nossa região, à medida que o ar quente começa a retornar ao território gaúcho. 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E o nosso bom dia especial aqui pro nosso amigo Nena Margarete. Já estamos aí lidando com o leitinho, tá? Lá pro Zé Beg na coxilha. Já estamos aí a turma do leite.

0: Bom dia, amigo Pascoal. Um abraço aí, uma música aí pro... pra nós aí, o meu genro Maurício, que temos indo rumo, Guaíra. Tá lá, no, dá um pulinho lá no Paraná, Guaíra. Buscar um chiclezinho de galinha. Aí ligado na melhora aí. Tá bom, um abraço aí. Tudo de bom.
1: Que tal, sagurizado? Um abraço, uma boa viagem, um bom trabalho aí. 6:10. É os guridos. Guaraí, Paraná.

dia, Pascoal. Manda essa aí pro Moacir Ozelano da Trindade, Josiane da Trindade. Seu Zosa lá do Campo Novo, Moacir, que estão lidando com a bicharada, essas horas, tratando o bicheiro. E diga pra eles engordar umas galinhas gordas, que nós vamos comer uma galinha gorda com eles.

0: 6h13, vamos para essa turma aí, um bom dia. 10 graus de temperatura, quintona.
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0: Bruzelendo a turma que teve aí no Fla-Flu ontem lá do quiosque do Mateus.

boia. E eu diria aos boiadeiros e a todos os companheiros do nosso encontro na estrada. Me surpreendeu a ideia de com você encontrar, ainda mais com o propósito de nos ajudar no transporte boiadeiro.

0: perdido.
1: História do Chibataio. Quando Lima, 6h18, Brasília. Especial aqui para o povo de Três Pinheiros, uma homenagem para o Zito. Estou aqui na Borracharia Santos, Porta Lupe Automóveis, aqui para o Pedreiro Ferreira Cabral. A turma aí das vendas, os manobrestas.

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1: Sequelas causadas pela Covid-19 e que requerem acompanhamento médico. Fadiga, resposta inflamatória sistêmica que compromete em algum grau o sistema osteomuscular e o respiratório. Desse modo, a sequela se manifesta por meio da fadiga e ou falta de ar. Há também outra possibilidade pelo uso de medicamentos. Quando no auge da Covid, pode causar dano muscular. Os bloqueadores neuromusculares, por exemplo, que são fundamentais para o período de intubação, podem contribuir para a fraqueza muscular e, consequentemente, a fadiga.
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2: Isso, vamos lá. 6h24 em Porto de Lícias. Já se preparando aí para abrir as portas. 6h24.
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3: Seguimos com o Bem Gaúcho, o Erva Mate Cultura Gaúcha, né? Aí pra turma aí, o Fiorino, o Balestrelli, turma da Revisa aí ligados. Turma também aqui do Posto Gauchão, BR386, pessoal das tendas que já se preparam aí para o atendimento, né? Seu Zé aí, a tenda da Sônia, ligadito sempre, né? 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Mano, 6h35, e aquele peão, né? 6h35, BR386, quilômetro 2, 71, né? Um abraço e para a Sônia e para a turma. Dois sete dois, enfim, né? 271, 272. Aqui pro tio Mirinho Teles também um abraço. Tá bom aí, né? Das lindas já. E pro seu Valdir Zanato, né? Zanato. Olha, agora estamos sem um peão, né? Estamos com o Gilmar Lando lesionado, né? Atestado. Acabou esquecendo o dedo embaixo do machado, né? Quantos? 22 pontos no dedão. É, se fosse no dedinho ou no domingo, né? Podia até uma aposentadoria, Gilmar. Mas como foi o dedão, né? Agora cabe pro Valdir. Valdir, é contigo agora, né? Lidar com a pionada do Gilmar.

0: Bom dia, pessoal. Manda uma música aqui pro Geroni da Vila César. E manda lá pra prima Florisbela, tá?
1: Então tá aí, né? A Florisbela e a Marisa Cabral, o Geroni Cabral, toda a família Cabral. Careta de sonhos, sabe? Vamos em frente por aqui, 6h37. É, a turma do vinho aí, o Delásio Jesus, São Raquel e Pau. Hoje abrindo mais uma pipa daquele Bordeaux, do Branco Niagra. Né? Opa! Tudo que aprecia um bom vinho aí. Fala com o Delásio Jesus, São Raquel e Pau. Oi, galera. 6h38.
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1: Era o placar aí, o Rudimar Pedroso. Ontem ele falou em 1-0 Flamengo, né? Tava 1-0 Inter, depois o Flamengo deixou empatar, tá, negão? Hoje é o Grêmio, pela Sul.

0: turma que tá tudo de Chiba pronto, né? O pessoal da Agro Três Pinheiros e pro Adriano, ó, pra turma toda. Mas tamo aí, gurizada. Tá? Hello! Embora o Diniz, Espadaria e Confeitaria, Erva Mate Cultura Gaúcha. Vamos aqui para o nosso intervalo comercial e também Clube do Bailão de Sabiá. Próximos dias.
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0: Vem mais bailanta. 18 para 7, já voltamos. Olha a hora, 18 para 7.
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Mas vamos na loteria, se tem a turma já esperando. Tá. Bom. 6h53, 7 para 7. Vem, pastoreza, anota aí, né? Pessoal da lotérica já estão te chamando aí, né? Ah, só 11 dobro da lote, faz. Já larga na pernada aí, seu Ney. Bora. 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

0: da chuchu, né? É, porco aí tratado com milho, né? Com aipim, com alfafa. É leitão crioulo aí, né? Bora! Agora sim, loteria, números, caneta, papel e sorte.
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0: É. Ali para a Marica, aí para o seu Rock e para o Mirinho Borba. Tá preparando as inchadas aí para preparar a terra para feijoada, né? Para o feijão. Ah. Pessoal da loteria, ontem tivemos Federal do Brasil, Lote Fácil, tivemos Quina que também acumula. Vamos lá. Começar com a Lote Fácil, apenas dois ganhadores no Brasil ontem. Números Lote Fácil, concurso 3.748, dezena sorteada 01, 04, 05, 06, 08, 09, 11, 13, 14, 15, 17, 19, 20, 22 e 25.
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0: Isso, 01, 04, 05, 06, 08, 09, 11, 13, 14, 15, 17, 19, 20, 22 e 25.
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0: Vamos agora para os números Kida. É para quem fez aí as apostas, conferindo com a cultura. Lembrando que para hoje temos aí a Mega, que vem acumulada em 86 milhões. A Kina, que ontem teve apenas um ganhador, o prêmio que estava em 26 milhões. É o número da Kina de ontem, concurso 7.078, números 16, 31, 55, 66 e 71. E Federal do Brasil, os cinco principais prêmios, conferindo com a cultura. Tivemos o quinto prêmio, 68.807. Quarto prêmio, 75.546. Terceiro prêmio, 62.794. No segundo prêmio, 21.500. E primeiro prêmio da Federal do Brasil de ontem, 84.621.

Guaiaca deixada aí pra família Pinheiro, né? Pro Ângelo, pro Ivo, pro Silvio. Grande abraço aí pra turma aí da Canga Quebrada. E pra turma também da KM 268, a Borracharia Santos.

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1: Isso, grande abraço aqui pro professor Alemão Aguirre. Olha, um abraço aqui pro meu aluno, Adeljo Portela. Adeljo, hoje tem aula aí de gaita, né? As aulas, as oficinas, o CRAS. E o professor aí homenageando o aluno aí, o seu Adeljo, com aquela do Ari dos Santos.

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1: Já fechando por aqui a nossa primeira hora do Bem Gaúcho, né? Aqui pros gaiteiros aí, o Murilo, o Lata Velha, que ontem estiveram aí fazendo a festa, né? É, fazendo o gaitaço. E o violeiro Gilmar, hein? Gurizada. Pessoal da comunidade São Miguel do Gramado, tô homenageando aqui o Teles. Ô, seu Zé. Estamos se preparando para a grande festa agora de São Miguel em setembro, né? O ano passado foi grande, né? E segundo a organização, nesse ano, mais grande ainda, né? Se Deus quiser, né? E a proteção sempre de São Miguel e o padroeiro da comunidade. São Miguel.

0: Isso, a turma que estão aí tomando aquele chiva com erva mate, cultura gaúcha, né, Marica? É, o Sabiá também, a turma da FX. Ui, galetinho. Vamos lá que tem notícia na hora certa. Também aqui o Tião Oliveira, estamos só pelo Grêmio lá à noite, na Sul-Americana. Vamos lá, tem notícia na hora chegando. 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Vamos lá com informações da hora.
1: Bastante chamativo. E por conta dessa queda do poste, a região ali, parte do bairro Nossa Senhora das Graças e também parte do bairro Niterói estão sem energia elétrica e no trecho do acidente da Avenida Farroupilha há bloqueio no trânsito.
2: Ventos de até 125 quilômetros por hora provocaram 5 mortes e deixaram um desaparecido na região sudeste. 3 vítimas são de São Paulo. As outras 2 morreram após a queda de um muro no Rio de Janeiro, onde um pescador também está desaparecido no mar. Na queda do muro, uma das vítimas é o ex-jogador do Botafogo, Tássio Maia dos Santos, de 41 anos. A ventania interrompeu a circulação de metrô, trens e barcas, afetou as operações do aeroporto Salgado Filho e provocou queda de energia. Em São Paulo, 39 árvores caíram e houve atrasos nos voos do aeroporto de Congonhas. Por aqui, o estado ainda tem 6 rios acima da cota de inundação, atingindo pelo menos 15 municípios. Felipe Baques. Giruá, no noroeste do estado, declara situação de emergência após passagem de tornado. Alessandra Open.
3: Macedo, eu estou nesse momento aqui na área urbana de Giruá e, conforme a Defesa Civil, pelo menos 15 residências foram totalmente atingidas, comprometendo toda a infraestrutura dessas propriedades. Esse tornado, então, deixou 30 pessoas desalojadas aqui na cidade e 4 pessoas feridas, sendo que uma ainda está hospitalizada. Segundo a Prefeitura, as localidades de Rincão do Ribeiro e também Vila dos Melos foram as mais afetadas. Ontem a gente esteve em uma dessas localidades e os moradores contam que viram o trajeto desse tornado que teria se formado na região de Senador Salgado Filho, em seguida partiu para Giruá e por fim para 7 de setembro, que foi a cidade onde então esse tornado se desfez em 2 partes e acabou terminando por ali. Por lá, em 7 de setembro, 12 propriedades foram atingidas, especialmente na destruição de galpões e mais de 30 pessoas foram diretamente afetadas, Macedo.
2: Estado tem 6 rios acima da cota de inundação em pelo menos 15 municípios. Felipe Baques.
4: No Rio Taquari é o caso de Lajeado, Estrela, Venâncio Aires e Taquari. Em Encantado, a água já baixa e o rio voltou para a cota de atenção nessa madrugada. Na fronteira oeste, o Rio Uruguai segue no patamar de inundação em Itaqui e Uruguaiana. E na região central, o Rio Jacuí tem cheia em Dona Francisca. E nesta madrugada, a Defesa Civil de Eldorado do Sul informou que o Jacuí também atingiu a cota de inundação na cidade e emitiu um aviso para áreas ribeirinhas. Também continuam acima da cota de inundação o Rio Gravataí, em Gravataí, o Rio dos Sinos, em Taquara e São Leopoldo, e o Caí, em Monte Negro e São Sebastião do Caí.
2: Previsão do tempo, Giovana Dúrios.
5: Um dia de tempo estável, mas com muitas nuvens em praticamente todo o Rio Grande do Sul. Algumas regiões podem ter chuva fraca, mas nada muito significativo. Seguem os ventos com intensidade moderada em algumas regiões, com rajadas entre 40 e 50 km por hora. As temperaturas sobem ao longo do dia, alcançando máximas entre 17 e 28 graus. Aqui em Porto Alegre, a máxima vai ser de 21 graus nesta tarde. Para amanhã, os termômetros seguem subindo e podem chegar aos 30 graus em algumas regiões.
2: Neve soterra carros e deixa mais de 100 turistas isolados na Argentina. 2 pessoas foram hospitalizadas com hipotermia. O caso ocorreu em Fiambalá, no noroeste do país. Mais ao sul, em Bariloche, a prefeitura decretou emergência climática por causa da forte nevasca. As autoridades orientam moradores e turistas a permanecerem abrigados e evitarem deslocamentos, salvo em casos de necessidade ou emergência. Agora, 7:08, trânsito, Leandro Rodrigues.
6: Já foi liberada Oscar Pereira naquele ponto, junto do cemitério São Miguel e Alma, cemitério da Santa Casa. Agora os veículos descem a Oscar Pereira normalmente até a Azenha. E pegamos um sentido contrário da Oscar Pereira, em direção à Zona Sul. Acabamos de cruzar Aparício Borges. No sentido contrário, o motorista está fazendo um caminho ainda bom no sentido bairro centro. Já começa a ter alguma redução de velocidade para o motorista na altura das pontes do Guaíba, para avançar em direção ao centro, mas ainda está fazendo bem o percurso.
2: Chanceler argentino descarta rompimento nas relações com o Brasil. Pablo Quirno afirmou que o governo de Javier Milei não pretende levar o conflito para os campos institucional e econômico e que as divergências com o Brasil se limitam ao plano político e ideológico. Segundo ele, as diferenças entre Milei e Lula refletem visões diferentes de mundo. Mais trânsito, agora região metropolitana, Guilherme Milman. Perdemos o contato com ele. Estudo indica que o Viagra pode frear a metástase do câncer. Pesquisa do Instituto Weizmann de Israel sugere que a sildenafila, composto principal do Viagra, dificulta a disseminação de células cancerígenas pelo organismo. Os testes foram feitos em camundongos e culturas de células humanas. O estudo é preliminar e foi publicado pela revista científica da Associação Americana para a Pesquisa do Câncer. No futebol, Internacional fica no empate contra o Flamengo no Beira-Rio. Lucas Arruda.
7: Inter repete o roteiro do primeiro turno, sai na frente, mas cede o empate para o vice-líder Flamengo. Assim como no estádio Maracanã, a equipe de Paulo Pezzolano ficou no empate com o rubro-negro carioca. Vitinho fez o gol colorado, mas Samuel Lino empatou no segundo tempo. Com este resultado, combinado a vitória do Mirassol, o Inter permanece na 16ª posição com 22 pontos, com a diferença de o Grêmio, seu grande rival, estar dentro da zona de rebaixamento, também com os mesmos 22 pontos. O Grêmio, que entra em campo nesta noite na repescagem da Sul-Americana, às 7 horas na Arena, recebe o Bolívar, precisando vencer por 2 gols para se classificar no tempo normal.
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2: Isso, aquele chima bem cevado com erva mate Cultura Gaúcha. É a hora 7:12. Bom dia. 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

0: 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E pessoal aí da comunidade São Roque Avipau, um abraço pro novo conselho, a nova diretoria. É, que convido a todos para a grande festa para celebrar em São Roque. E festa dos pais, 9 de agosto, com a grande programação. Às 10h30, missa festiva com homenagem aos pais. Meio dia aí, a churrascada, o almoço. Tá? 3 horas sem Rádio Cultura com gravação do programa de talentos. E 2 horas aí no palco tem Banda Trio da Serra. 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Então, anote aí, 9 de agosto, a grande tradicional festa de São Roque, aqui na comunidade São Roque, da Pequena Rosa. Desejar a diretoria, os festeiros, agradece a presença de todos. Tá? Patrocinadores, quem já está aí nos preparativos da festa. Muito obrigado aí em nome da organização, especialmente aos patrocinadores e a todos que já estão trabalhando para mais uma vez, em mais um ano, festejarem o nosso padroeiro. 7h16, bom dia.
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0: Vamos com os monarcas, aqui para nosso ouvinte, a Regina. Homenagear aqui o povo da Vila Vaz, Origina. Um abraço, bom dia.

o nosso amigo Beri, né? Tava dando uma homenagem, um recado pra turma aí da Madeireira. Brum, tá? Dá pros profissionais, o Jorge, o Trajano, o Beri, toda a turma aí da Serra, da Estocar, das Lindas, né? Madeireira, Brum aí, Vila Cisa, um abraço. Bruno Brum também, um abraço.

0: E pra turma que estão de férias escolares, uma semana que vem, né? É, já volta dia 3. Passou rápido, né, gurizada? Mas vamos lá. Vamos aproveitar a criançada que estão aí no período de férias escolares.
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0: Uma homenagem aqui pra dona Iraci Pintão, que ontem... Errou de um na Loteria Federal, mas tem que acertar, né? Era de um, era de mil, a mesma coisa. Tem que pegar no meio aí dos bichos aí, dona Iraci Pintão. Pro seu Antônio aqui da Vila Crespani, quero mandar um abraço aqui pra minha neném, a Dani. Ô, Dani, um abraço aí do seu papai Antônio.
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0: E também para os guridos de Euclide, né? O Andrei da Cressol. O Nego que tá lidando com as podas dos Parerá lá na Picada Fernandes, né? O Nego, a Vanderleia. Ah. E o guri Lisandro aqui dos Urbanos,

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0: Isso, falar em poda dos vinhedos aí lá, pessoal que tá em Bento, Caxias, Pinto Bandeira, Santa Teresa. Enfim, ó, pessoal também aqui da Vindba, que tá já período de poda, já ajeitar os pareirais. Um abraço, bom dia.
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0: Bom, e aqui pro seu Wildo, doutor Wildo. É, o Wildo e o Ayrton Seolano já estão lavando o prédio da Galeria São Francisco, que tá sagurizado. É, tá lá o Wildo, o Ayrton Seolano, o Ayrton Estapazão, os modelos aí da galeria, né, seu Wildo?
2: Bom dia, Pascoal, tudo certo? Pascoal, uma homenagem ali pro Roque Santos, tá de aniversário hoje. E, que ele abandonou nós aqui e foi pra Garibaldi, Bento ali, tá podando o UFA, mas ele volta, viu? E vai voltar com o bolso cheio de lá pra pagar o churrasco pra nós. Tá bom? Muita paz e saúde pra ele ali, ô Pascoal.
0: Então daí, seu Roque dos Santos, um abraço pra ti aí do Wildo. E pro seu Wildo, né? O Wildo Gerivene, que há poucos dias marcou 64 também lá. Tava preocupado na semana passada que secou a folhagem que ele tinha aí no, no, na galeria, né? Ah, vamos plantar outra aí. Não foi o grande, foi o excesso de... Botou meio saco de ureia, né? Esse é o homem da técnica aí.

0: Mas vamos lá, rapidinho que tem um intervalo comercial. Hora de garantir os pila para comprar um Lindy Bros barigudinho. Tá complicado, né? Então daí, não perca a hora, 7h30. 11 graus de temperatura aqui na capital do Pinhão. Loja Casa Nova, já já. Voltamos. 7h30.
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Eis para o dia que o grande Brasil, mundo oral. Um abraço especial para a turma que participa também, as nossas entidades tradicionalistas do 22º Juvenarte lá em Santa Maria, né? E o nosso CTG Osório, presentes no 22º Juvenar, que começou ontem, né? Com uma programação que se estende até no domingo, com a participação também das nossas entidades aqui da capital do Pinhão. 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Um abraço aqui para a nossa audiência, aqui o seu João Carlos da Rosa, toda a família, um abraço.

0: Mas...
1: Oh, e pro seu Alceu, Alceu aqui na linha dos eucaliptos, da Dona Marisa. E pra turma aí do Festival do Suíno do Supermercado Irmãos Pinheiro, pra equipe de açougueiros,
0: machucando a maneira,
1: lá pro Albert,
0: pro chão,
1: lá pro... O outro açougueiro bonitão lá, o Vanderlei Rasbagatini.

0: Ah, e pra dupla da bocha, o Calhoto e o Carula, essa dupla aí vai longe, né? Um abraço pra vocês aí, né? O doutor Carula, né? O da Vila Cis. É, um homem penteado aí numa bocha rolada, né? Eba, não era uma. Daí a dupla aí, o Calhoto e o Carula. Ah, e o papai Nego Feirador, como é que tá? E os galo carijó? Os galo carijó que escaparam tudo lá pra canga, diz o Nego.
1: Como é que tá, companheiro? O amigo, menino, manda pra nós o Nego Tchuca aí, ó, que a carreirada do domingo tá chegando.

Isso, e falar em Nego Tchuca, olha para os dias 8, 9, tá? Agosto lá, né? Volta aí com grandes carreiradas. Um abraço para a organização e pro Xuxa Belo, para a turma, tá? As carreiras do Tchuca, né, o Nego Fernando. Estiver nos ouvindo aí o Ataíde Oliveira, né? O Leandro Pinheiro tá perguntando se tem ainda galo carijó para vender, né? Se tiver aí, avisa o preço aí, tudo aí, que já o Leandro vem a buscar, tá bom?

Mas vamos em frente rapidito, né? Porque os pedidos estamos atrasados por aqui, né? Vamos lá. É, tem aí a Sônia Presto que homenageia aqui seu Rock do Santos, que hoje tá de Aniva, né? O parente, o cunhado e toda a família Prestes aí, Rock, felicidades.

0: Anda aí, senhor Roque, felicidades, né? Muitos e muitos anos de vida, né? 15 para as 8, né? Pessoal da KM 268, Boracharia Santos, já estamos lidando, né? Isso, fala em canga aqui, pessoal da canga ligaditos, como é que estamos aí, senhor Ataíde?
1: Bom dia, Pascoal, tudo bem, tudo tranquilo?
0: Daquele jeito, daquele jeito.
1: Pascoal, é o seguinte, o pessoal, eu sei que teu programa tem uma audiência muito grande, e deu pessoal, muitos me criticaram por mentira, mas eu sou um cara que fala a verdade. Quem tem o conhecimento que eu tenho, concorda comigo, que eu falei tudo a verdade. Quem não tem o conhecimento, acho que eu posso estar mentindo, mas vamos considerar que eu estivesse mentindo. Só que daí, na terça-feira pra quarta, hoje eu vou falar a verdade. Então os pessoal achavam que eu estava mentindo. Deu um temporal muito feio aqui, me daí meus netos vieram passar as férias comigo, estão aqui. Se acordaram e se apavoraram, e daí eu levantei e atendi as crianças e começou a cair pedra, meu Deus do céu, eu assisti uma cena lamentável. Caiu uma pedra na cabeça da vaca, matou a vaca, mas a vaca só deu um berro ali e caiu morto com a pedra que caiu na cabeça da vaca. Fiquei meio sentido, até tava um pouco nervoso, porque pobre bichinho sofreu uma morte assim de repente, o bicho tá ali bem numa boca, aí a pedra na cabeça da vaca, matar a vaca, tá louco, olha. Me roda uma música bem baguala aí pra gente sair dos estresses e ficar mais feliz.
0: E pra nós ficar mais feliz, tinha que chamar nós aí, correr a vaca e fazer um churrasco, né, Leandro Pinheiro, né? É. Matar a vaca e uns galo carijó. Ah, e os galo carijó ia tá aí, né? Tem que pichar o pescoço aí. Dizer que morreu aí degolado. Dizer que se enforcaram, né? Daí amanhã tu vem, ó, os galos se enforcaram. Ah, Leandro Pinheiro, daí a gente vai lá comer os garijó ali com o senhor aí, tá bom, senhor Ataíde? Pessoa boa, né? Tem que matar os carijó aí, avisa nós, né? Até o João Pedro com a gaita. Ah, o Beruni também vai com a gaita.

0: E a vaca com aquela pedra foi, né? Em vez que aproveitar, fazer um churras aí pros amigos. Ah, vendeu pra graxeira.
1: Vou convidar minha prenda pra dançar um shot marcado.
0: Isso, aqui pro Genuíno Bagatini, né? Só se convidar com o meu galo carijó, o sagu é comigo. Ô, oh, Everaldo Bagatini, como é que tamo?
2: Pascoal, tudo bem? Tranquilo? Eu só queria dizer uma pra ti ali, ó, meu amigo. Aquele temporal que deu aí, homem. Matou uns 10, 12 peixes, homem. Caiu pedra dentro do açude. Tu acredita que acertou os peixes e matou, homem? Meta uma música boa aí pra nós, aí o fundo da grota, e mandar pros nossos amigos. Se for pintado lá, que isso aí é uma história verídica.
0: E a música é aquela, o Moro e não vejo Dudo, né?

0: Não deixe que as pessoas te façam desistir daquilo que você mais quer na vida. Acredite, lute, conquiste, confie em Deus e seja feliz.
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2: Hora certa.
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0: Podia rodar uma música aí para nós dos Monaica, lá pro bar do Pedro Guindani da avó, para toda a família dele, para nós aqui que temos na escuta aqui, e lá para as meninas do Latinha, tá? Roda essa música e para todas as equipes da Rádio Cultura. E para você, para ti aí da rádio, é a Suzana Pascoal. E que eu tô tomando chimarrão com a erva mate Cultura Gaúcha. Se puder rodar, eu agradeço.
1: Também para toda essa turma aí da Vila Ribeirinha, né? Para Dona Marlene, o Passionzinho, as crianças, né? A Fiarana. Né? Um abraço. Hoje em ponto, a gente já fecha por aqui em nome da loja Casa Nova. 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

0: 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Oi, Alexandre. 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Fala com o penteado.
1: Batendo os guardas, companheira. Porque o Brasil é o quartel.
0: Daquele jeito. Vamos lá, né? Tá prima, tá parima, vamos lá, não podemos se entregar de jeito e maneira.
2: Vamos ter que parar um pouco, não adianta se golpear. 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
0: estiver nos ouvindo aí, Genuíno Bagatini, né? O sobrinho tá te esperando pra comer uma carne meio-dia, né?

0: 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Né? Vamos chamando por aqui as notícias e informações da hora, depois a gente volta com mais informações aqui no Bem Gaúcho e o melhor do Som do Sul. Esse é jeito, tchê, vamos lá.
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0: Isso, começou aí 8:04. Vamos atualizando aqui as informações, conexão com Rádio Gaúcha, depois a gente volta com mais músicas do Rio Grande.
2: Parte do estado, com rajadas que podem variar entre 40 e 50 quilômetros por hora. As temperaturas ficam mais elevadas durante a tarde, com máximas entre 17 e 28 graus. Em Porto Alegre, a máxima será de 21 graus. Amanhã o calor ganha força e os termômetros podem alcançar os 30 graus em algumas regiões do estado.
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4: Após dois dias de julgamento, terminou na noite de ontem o júri dos acusados pela morte do caminhoneiro Luciano Boeira Melos, em Bom Jesus, na Serra. O crime ocorreu em julho de 2023. Felipe Silveira Noronha, que confessou o homicídio, e o irmão dele, Flávio, foram condenados a 20 anos de prisão em regime inicial fechado. Fabiana Ramos Saraiva recebeu pena de 18 anos e 8 meses de prisão. Os três condenados foram encaminhados ao sistema prisional após a leitura da sentença e as defesas informaram que vão recorrer. Hoje, bombeiros de Vacaria e agentes da Polícia Civil retomam as buscas pelos restos mortais da vítima no local indicado por Felipe Silveira Noronha durante o julgamento.
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5: Tem lentidão para o motorista agora na entrada de Porto Alegre pela Avenida Assis Brasil, uma redução de velocidade que acompanha o motorista ainda em Cachoeirinha, desde a Flores da Cunha. Em Porto Alegre, já o trecho da transição da Freeway para Castelo Branco. Agora está bem reduzida a velocidade, o motorista vai assim até a imediação da rodoviária. Não tem informação de acidente na última hora. Com o trânsito, Leandro Rodrigues.
6: Um carro derrubou um poste e invadiu o pátio de uma residência na manhã de hoje, no bairro Nossa Senhora das Graças, em Canoas. O caso ocorreu na rua Farroupilha. Uma mulher ficou ferida e foi retirada do veículo. Segundo a Brigada Militar, outros três ocupantes fugiram antes da chegada das equipes e são procurados. Com a queda do poste, o bairro Nossa Senhora das Graças e parte do Niterói ficaram sem luz.
4: Ainda nesta edição, Giruá decreta situação de emergência após passagem de tornado.
6: Mais de 6.500 pontos continuam sem energia elétrica no estado.
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4: O município de Giruá, no noroeste do estado, vai decretar situação de emergência devido aos estragos causados pelo tornado na última terça-feira. A repórter Alessandra Hoppen está na cidade e tem mais informações.
7: Pelo menos 15 residências foram atingidas, com danos que comprometeram praticamente toda a estrutura das propriedades. O tornado deixou 30 pessoas desalojadas em Giruá, 4 feridas e uma delas segue hospitalizada. As localidades de Rincão do Ribeiro e Vila dos Melos foram as mais afetadas. Moradores relataram que o tornado se formou em Senador Salgado Filho, passou por Giruá e se desfez em 7 de setembro. No último município, 12 propriedades foram atingidas, principalmente galpões, e mais de 30 pessoas foram diretamente afetadas.
6: Um relatório atualizado na noite de ontem pela Defesa Civil aponta que 128 municípios gaúchos registraram algum tipo de estrago com os temporais desde o começo da semana. 6.500 pontos continuam sem energia elétrica. São 4.128 na área da RGE e 2.374 na região de concessão da SE Equatorial. Em Porto Alegre, 1.600 consumidores são afetados. Agora em Porto Alegre, 15 graus, 8 horas, 8 minutos.
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4: Moradores do bairro Sarandi e das Ilhas de Porto Alegre podem ficar sem água hoje. O DEMAI realiza, a partir das 9 da manhã, duas manutenções. Os serviços incluem o entroncamento de uma rede na Rua dos Pescadores, no bairro Arquipélago, e um corte de uma rede na Avenida Faria Lobato, no Sarandi. As intervenções podem causar falta de água nas duas regiões. O abastecimento deve ser normalizado durante a noite.
6: Moradores da área central de Viamão podem ter oscilações no fornecimento de água hoje. De acordo com a Corsã Aegea, a chuva aumentou a turbidez do arroio Fiusa, o que provocou a suspensão temporária da captação para tratamento. A concessionária garante que o abastecimento de hospitais e outros serviços essenciais está sendo priorizado, enquanto as equipes monitoram as condições do arroio para poder retomar a captação.
4: As cirurgias e os atendimentos foram suspensos no Hospital Santo Antônio, em São Francisco de Assis, na região central, após o desabamento de parte do telhado. O problema ocorreu depois que a água acumulada nas calhas fez o forro de gesso ceder. Cerca de 600 pacientes podem ser afetados. Os atendimentos de internação, urgência e emergência seguem normalmente.
6: Mais de 600 mil pontos continuam sem luz, principalmente no Rio de Janeiro, após o vendaval que atingiu estados do sul e do sudeste do país. Ao todo, 5 pessoas morreram, sendo 3 em São Paulo e 2 no Rio de Janeiro, além de uma pessoa que segue desaparecida no litoral fluminense. As rajadas passaram de 120 km por hora e provocaram queda de árvores, destelhamentos, interrupção no transporte público e danos em diversas cidades. Em instantes, presidente Javier Milei assina decreto para expulsar do país estrangeiros que atacarem argentinos.
4: O PRTB lançou a candidatura de Leonardo Avalanche à presidência da República. A convenção foi realizada na tarde de ontem em Goiás. O candidato a vice na chapa não foi informado.
6: O presidente da Argentina, Javier Milei, assinou um decreto que permite barrar a entrada ou expulsar do país estrangeiros que promovam mensagens de ódio, discriminação ou violência contra argentinos por causa da nacionalidade. A medida também prevê punições para atos considerados ofensivos aos símbolos nacionais. O anúncio ocorre em meio à crise diplomática entre Argentina e Brasil, após declarações de Milei contra o presidente Lula e o ministro Alexandre de Moraes.
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6: A próxima edição será ao 12:50. Bom dia.
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0: pra turma que estão lá na Barra do Vão, né? Lidando com o canavial, lá, o Everaldo Bagatini. É, hoje vai sair um melado, um açúcar mascavo. Já tu vai convidar nós a tomar um cardo de cana. Ao tomar um mate de guarapa, né? Quando começa a ferver aí, né? A gente já vem com a cuia aí.

0: do loteamento do Flávio Tafarel. Como é que tá, Flávio? Tá? Em breve tem mais baile aí, tá, Flávio? Calma aí. 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

As patrões da oficina dos bikes, das bicicletas. É, o Deus. Passou agora aqui no centro ali a Donados e a Grace Godoy. É, o Deus. 200 por hora de bicicleta. Só faltou o Valdir. Ô, Valdir de São José, da bicicleta azul. É. Esse Valdir disse que ele tá vindo tentar as mulheres em Fontoura. Todos os dias ele vem de bicicleta. Olha, Valdir. Não carrega mais que uma ainda bicicleta. Giovanni Portela tá no teu...

Mas naquele jeito, né? O Inter que empatou ontem, né? Deixou escapar, né? A vitória contra o Flamengo lá, né? Mas fazer o quê, né? O Inter que cede empate no fim pro Flamengo. Na quinta partida sem vitória do time aí do Paulo Pezzolano aí, do time do Aroni Brock, né? Quer botar o time do Aroni jogar aí. Vitinho que abriu o marcador, mas Samuel Lino que empata aí na segunda etapa. Mas vamos lá, hoje temos o Grêmio lá, né? Pela Sul-Americana. Não tem entrega, não tem entrega. Vamos lá na quinta-feira, depois dos tornados, destruição, enchentes, né? Olha, força aí pro Rio Grande. Vamos lá. O comando e proteção sempre lá. 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Vamos botando música na prosa aí. 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
1: Sequelas causadas pela Covid-19 e que requerem acompanhamento médico, perda de olfato e de paladar. Com o comprometimento do nervo olfativo, as vias respiratórias superiores podem ficar inchadas e dificultar a entrada de informações sobre cheiros. Como consequência dessa alteração no funcionamento do nariz, o paladar também é afetado, visto que as duas estruturas, olfato e paladar, estão muito ligadas. Porém, ressaltou que a condição é reversível. A maioria dos indivíduos recupera o olfato até um mês depois. Já outros podem levar mais de 6 meses.
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2: Hora certa.
3: 8h31.
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7: Grande abraço pro Valdir, né? 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
8: Muito tempo.
7: Que a turma aí da banda Mensageiro Legal, que ontem estiveram aí no quiosque do Matheus. Inclusive aí o Pingo Valdir, né, que tem sua banda. É o pessoal que precisa aí da banda para eventos, festas. Chama o Pingo aí, 9986-0242. Bailes, festas de comunidades, eventos aí particulares. Chama aí a banda Mensageiro Legal, que tá com sua nova formação, hein? Parece direto aí com o Pingo. É, São Roque Avipau, 9986-0242. Fala de comunidades que tem seus eventos, festas. Tá aí. E a turma aí que estão aí com um novo sucesso da banda, né?

Aí o sucesso Você Bandida, isso, da banda aí, é Mensageiro Legal, que tá aí na praça agora, né? Tem que animar grandes eventos, chama aí a turma, tá bom? 8h39.

meu, tá estressado, vai pegar um Jundia lá nos açudes do pintado. Vou lá no Everaldo Bagatini, né?

0: Não precisa nem pescar, diz aqui, ó, o Genuíno Bagatiro. Ó, o meu sobrinho aqui, né, com o temporal, e deu problema aí com os peixes.
1: Ah, só ir lá buscar. O que deu aí, homem? Matou uns 10, 12 peixes, homem. Caiu pedra dentro do açude. Tu acredita que acertou os peixes e matou, homem? Meta uma música boa aí pra nós, aí o fundo da grota, e mandar pros nossos amigos.
0: Os pescadores, né?
2: Eu vou pescar, eu só acalmo a
0: vida. Vou ter que pescar essa surda, né? Tu ainda as tontos peixes das.
3: Seu Costa, chegando essa hora?
0: Hã?
3: Pode lavar a louça.
0: Tava onde? Tava lá no Everaldo pescando.
3: Já falei pra minhas amigas que eu vou te matar dormindo, bagaceira.

0: Vamos em frente por aqui, né? Temos aqui a preocupada Noeli Kundel, né? Prestes, é uma homenagem pro seu rock que hoje tá de aniversário, né, Noeli? A Noeli, né? Tamo ligadito, uma homenagem também aqui pra nossa nora, a minha nora, né? Esse pro seu rock, né? O rock tá de aniversário, vai pagar a festa, né, Noeli? Música pra nora, como é que é o nome da nora aí, Noeli? Isso, e pra dona Valdeci, lá no Fragatinho, né? A patroa e a primeira dama do seu Rock Bodega.
1: Picada Rosa.
0: Upa, quanto tempo?
1: Estamos com a Bodega Picada Rosa, e a Regina, e a Ayla, e a Albino. E o vô Neri, e a avó Maria Lúcia.
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1: Pra minha sobrinha Luana. Ivo Batista, para Malu, bota a mão aqui, a toalha branca, Pascoal, vou atendido. Obrigado, Pascoal.

0: Opa, Malu, bota a mão e a toalha branca, Pascoal, sou atendido. Obrigado, Pascoal.
1: Também Dona Valda, a grande cantora, né? Um abraço. Uma hora a gente tem que ir para Picada Rosa no Fragatinho assistir a teu show, hein? Diariamente, todos os dias. Lá no rancho do Rock Moné. Aliás, é o Cristão e o Neri também ligadito.
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1: Tipo o compadre Tinder, né? Tinder, um abraço, Tinder.
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1: Aí um pedido aqui da Eva, né? Pra toda a clientela que já estão aí.

0: 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Nosso bom dia.
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4: E sem frente, né? Mário Orlando, né? O homem da rifa, né? Já está comercializando a rifa aí em prol da festa dos grandes paradoeiros da cidade. 16 de agosto, né? São 25 valiosos prêmios do primeiro 10 mil, né? Cartelas a 10 mil. Um abraço, Mário. É o meu número, meu número, Branco. É aqui pro seu Valdir Soares. É, um abraço mais uma vez para sua mãe, a Antoninha, que ontem teve da River. Antoninha, em nome do Valdir, do Gustavinho, da Sônia. Felicidades, né? Ontem teve completando seus 62 anos. Aí já. Vamos lá, Tigulidade Imóvel. 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
1: 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A gente já vai fechando por aqui, tem notícias da hora. Grande abraço, bom dia, uma baita quinta-feira. Na sequência tem notícias e informações, depois balança.
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3: Então, olha o nível de responsabilidade que nós temos, de tudo que nós falamos, de tudo que nós comentamos e também do que nós pensamos. Mas assim, ó, o empresário tem que ter a capacidade de ver o invisível. Tem que ser sempre muita fé, muita força, né? E nos momentos de juros altos, é normal que as pessoas inibem um pouco os investimentos. Investimentos que os empresários vão fazer é quando faz a longo prazo e se tem a busca de subsídios no mercado, onde tem algum, no início, carência, uhum. E ao longo do tempo há uns juros.
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4: Tem trânsito lento na Freeway, no cruzamento com a Avenida Assis Brasil em Porto Alegre.
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4: Rio Jacuí atinge cota de inundação e a água começa a avançar em áreas ribeirinhas de Eldorado do Sul.
5: A Defesa Civil de Eldorado do Sul faz o monitoramento da situação. A cota de inundação foi batida no Rio Jacuí em duas partes onde há medição aqui na cidade, na área do Irga e também no bairro Picada. No bairro Cidade Verde, moradores estão em alerta porque há pontos com alagamento. A água sobe de forma gradual. A expectativa da Prefeitura é de que haja um pico, porque ainda há água para chegar de outras regiões do estado que desembocam no Rio Jacuí. A expectativa é de que haja um pico ainda na noite de hoje, mas a tendência é de que o nível da água passe a recuar. A expectativa da Prefeitura é de que não haja grandes alagamentos, mas o alerta para a população que vive nas regiões ribeirinhas é de que se preparem para deixar as casas em caso de avanço mais significativo da água e de que também preservem os seus materiais e retirem as coisas, como alguns moradores estão fazendo. De Eldorado, Kathleen Moreira.
4: A Polônia investiga se um míssil da Rússia atingiu o leste do país nessa madrugada. Relatos de uma explosão foram registrados e autoridades encontraram uma cratera de 10 metros de diâmetro e destroços espalhados em um campo. A Polônia mobilizou caças para monitorar o espaço aéreo. O país é membro da OTAN, organização militar que inclui Estados Unidos e nações europeias. Nas últimas horas, a Rússia promoveu um forte ataque aéreo com drones e mísseis contra a Ucrânia, incluindo áreas próximas da fronteira polonesa. 8 pessoas morreram e ao menos 12 ficaram feridas. 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Da redação, Felipe Baques.
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0: 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Bom dia, Joelson.
1: Bom dia, meu povo! Estamos chegando por aqui, quinta-feira, 30 de julho de 2026. É o penúltimo dia desse mês de julho, né? Do ano de 2026. Depois não volta mais. Só ano que vem. Ai, ai, ai. Vamos que vamos. Senhoras e senhores, uma excelente quinta-feira pra você, pra toda a sua família. A gente vai junto por aqui com muita música, informação, a partir de agora, na 96.5. 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A gente vai seguindo por aqui com a 96 nesse clima, abrindo nessa quinta-feira, hoje, dia 30, gente, dia da amizade. Obrigado pela tua amizade, vamos juntos aqui na Cultura FM. Bom dia!

0: com tudo, Zezé de Camargo e Luciano, irmão da Lua, aqui na Cultura FM. Bom dia, 9:16.
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0: 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Pra galera que tá em toda a região ligadinho com a gente no seu carro, curtindo aí 96, nossos amigos motoras, taxistas, toda a galera aí ligadinho. Bom dia, boa quinta.

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2: 9h22, gente. 9h22. Olha, a gente vai seguindo por aqui com a nossa programação Cultura FM. Olha, um homem morre após ser atingido por árvore durante corte de eucaliptos em Pouso Novo. Um homem de 33 anos morreu na tarde dessa quarta-feira após sofrer um acidente de trabalho na localidade de Picada Taquari, interior de Pouso Novo. A vítima foi identificada como Giovanni da Rosa. Conforme as informações apuradas, ele participava do corte de eucaliptos ao lado de outros trabalhadores, quando foi atingido por uma árvore na região da cabeça. Ele não resistiu aos ferimentos e morreu ainda no local. A Brigada Militar isolou a área para os trabalhos da Perícia Civil e Instituto Geral de Perícias, que se deslocou com a equipe de Santa Cruz do Sul para realizar a perícia. As circunstâncias do acidente serão investigadas. O caso é tratado como acidente de trabalho e causou grande comoção na comunidade local de Pouso Novo. O Giovanni, que tinha muitos amigos também aqui na cidade de Fontoura Xavier. Então, fica nossos sentimentos aí a todos os familiares do Giovanni. Agora, 9h23, a gente vai seguindo por aqui com a programação Cultura FM. 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
7: Olá, meus amores. Que delícia ter você aqui. Letícia Leal com a primeira parte do seu Guia Astral. As energias que os astros reservam.
8: Áries, Touro, Gêmeos.
7: Começamos com Áries. Calma, Ariano. O dia pede foco. Vá com calma. Uma coisa de cada vez. O resultado será melhor. Número da sorte 7, cor vermelho.
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7: Agora é a vez de Touro. Organização para você, Taurino. Cuidar do bolso e arrumar a rotina vai te dar um alívio maravilhoso. Resolva as pendências. Número da sorte 14, cor verde.
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7: E para Gêmeos, sua comunicação tá um show à parte, geminiano. Aproveite para esclarecer mal entendidos e alinhar planos. Número da sorte 5, cor amarelo. Daqui a pouquinho eu volto com mais previsões do Guia Astral. Não saia daí.
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aí, Ana Castela, aqui na Cultura FM, agora 9h37 para você na audiência com a gente. Vamos seguindo com a nossa programação Cultura FM. Deixa eu mandar um abração aqui pro Ronaldo, que tá na audiência. Alô, Ronaldão, um abraço. Também um abraço aí pro João Aldo da Rosa, hoje de aniversário. Grande, Miquim, felicidade, muitos anos de vida aí pro João Aldo, de aniversário hoje também. Pra Zoleide Silva, um abraço pra Zoleide também, de aniversário. Saúde, felicidade, tudo de bom. Pro Genoir Conce, também de aniversário hoje, a Luana Amarante, um abraço, felicidade, muitos anos de vida. Também de aniversário hoje, o Alisson Clar, um abraço, felicidade, muitos anos de vida. Para Juliana Gonçalves e também para o Diego Santos, parabéns, felicidades aos aniversariantes desta quinta-feira, hoje dia 30 de julho.

0: Não deixe que as pessoas te façam desistir daquilo que você mais quer na vida. Acredite, lute, conquiste, confie em Deus e seja feliz.
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6: De volta com o Guia Astral. Vamos às previsões.
5: Câncer, Leão, Virgem.
6: Começando com Câncer. Siga sua intuição, canceriano. Ela será sua melhor amiga para resolver imprevistos. Reserve um tempinho no fim da tarde para descansar a mente. Seu número da sorte é 12, cor prata.
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6: Agora é a vez de Leão. Um dia especial para você. Ótimo momento para liderar projetos e apresentar ideias. Seu otimismo vai contagiar a todos. Número da sorte 1, cor dourado.
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6: Chegamos à Virgem. Aquele olhar atento aos detalhes vai te salvar, virginiano. Um problema prático que estava travado é agora que você resolve. Siga no seu ritmo. Seu número da sorte é 23, cor azul marinho. Em breve volto com mais signos.
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1: 9h48, bom dia pra você que se liga na Cultura FM. Vamos nessa, senhoras e senhores. Bom dia, bom dia. Mandar um abração aí pra galera que tá na audiência com a gente aqui também. Nosso WhatsApp da Cultura. Opa!
2: Meu amigo, bota uma música pra lá e Marulana. Todos os amigos aí da Vila Lais. Bota aquela de Renan e Solimões, Vida de Cabo.
1: Ai, tá.
2: Por eu ter dito, agradeço. E pra vocês aí da rádio também. Um abraço. Um bom resto de semana aí.
1: Valeu, valeu, meu amigo alemão na audiência com a gente. Também meu amigo Valdir, grande pingo, velho campo, companheiro aí das cantorias, né? A turma que teve aí no quiosque, nosso amigo Matheus, velho. É o quiosque do Pau Fincado, né? Um abraço pra turma lá, o Tio Bona. Também aí um abraço aí pro Giovanni. Aí, alemão, ô alemão, esse é fera, né? Esse é fera, grande alemão, velho. Um abraço aí pra turma da Metalúrgica. Também os amigos aí que estiveram junto aí. Meu amigo Vitor Balistreri, grande Vitor, velho. Toda a turma aí também, o Roquinho. O Roquinho aí. Alô, João. Também aí o Neguinho, né? Essa turma vai longe. Essa turma, o Romário. É, rapaz, olha o Douglas. Galera que esteve junto aí também, a grande janta ontem do quiosque do Pau Fincado. É uma excelente janta aí, inclusive com o artista Pingo, junto com o Tio Bona, né? Fazendo a festa com a galera aí, mas que beleza. Vamos que vamos, bom dia, bom dia.

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1: Agora 9h57 pro meu amigo Dayo Ferrari. Turma aí da sintonia com a gente na Fruteira Ferrari. Inclusive, ó, tem aí, sabe o quê? A nova moça do rótulo, hein?

0: aí a nova aí do Dayo Ferrari na Cultura FM, a moça do rótulo, né? Música linda demais, hein? Um abraço pro cantor fontorense. Vamos que vamos. A notícia na hora certa.
1: Valeu.
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1: 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Notícia na hora certa, 10 horas. Mais de 80% das famílias desabrigadas pelas novas enchentes em Lajeado não têm direito a moradias dos governos federal e estadual. FGTS paga amanhã 13 bilhões de reais de lucros do fundo. Ao todo, 138 milhões de trabalhadores com saldo em conta receberão os valores. Após condenação de 3 réus, buscas por restos mortais de caminhoneiro desaparecido são ampliadas no interior de Bom Jesus, na Serra. Céu nublado em Porto Alegre, agora faz 16 graus. O sol aparece entre nuvens na maioria das regiões. Maior nebulosidade, chance de chuva fraca e isolada em áreas do leste e litoral. 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
2: Trânsito. Principais acessos a Porto Alegre fluindo bem, sem registro de congestionamentos. A IPTC verifica agora o motivo de uma lentidão na Avenida Carlos Gomes, próximo a João Caetano. Há 3 acidentes em atendimento agora na capital, na Casimiro de Abreu com Arthur Rocha, na Paraná com a Berlim e na Avenida Carlos Barbosa, próximo à Azenha. Nas rodovias da região metropolitana, não há registro de ocorrências. Com informações do trânsito, Tiago Bittencourt.
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1: O resultado da chamada única do FIES para o segundo semestre será divulgado hoje. Os candidatos pré-selecionados devem complementar a inscrição entre amanhã e a próxima terça-feira no Portal Único de Acesso ao Ensino Superior. Quem não for convocado nesta etapa entrará automaticamente na lista de espera. A seleção está prevista para ocorrer de 7 de agosto a 24 de setembro. Nesta edição, o programa oferece 75.500 vagas para financiamento de cursos em instituições privadas de ensino superior. O desemprego caiu para 5,4% no trimestre encerrado em junho. Os dados foram divulgados hoje pelo IBGE. É a menor taxa desde o trimestre anterior, quando o índice foi de 6,1%. O país tem atualmente 5 milhões e 900 mil desempregados, uma queda de 10,9% em relação aos 3 meses anteriores. Já o número de pessoas ocupadas chegou a 103 milhões e 100 mil, o maior da série histórica para um trimestre encerrado em junho. 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Notícia na hora certa volta na Rede Gaúcha às 11 horas. Da redação, Pedro Quintana.
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1: Dez e nove, bom dia pra você. Vamos seguimos por aqui com a nossa programação Cultura FM. Vamos que vamos. Meu amigo Israel, que tá na sintonia com a gente por aqui também. O Ismael também. A galera que tá aí ligados na Construtora FX, borradinha a todo vapor. Um abraço pra turma da Construção Civil. Um abraço, meus amigos. Bom dia.
2: Dale, Rádio Cultura, mais uma vez. Joel, meu companheiro. Tamo junto aí, Galo Índio. Só por si tocar uma pra nós aí. A todos os companheiros, amigos, os quatro cantos, Fontana Xavier, Grupo Relo, Glória, Positivo e Operante, muito bueno, dale, fui, Deus o comando, é nóis, porra, boy.
1: É nóis, galo, velho, Deus o comando.

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1: Existem muitos vermes e micróbios que provocam doenças como verminoses, diarreia, hepatite, cólera e doenças da pele. Muitos deles entram em nosso corpo através dos alimentos sem que o percebamos. Pegar em alimentos com as mãos e unhas sujas. Utilizar verduras e legumes contaminados. Lavar a louça com água poluída de córregos, rios e lagoas, como também a presença de moscas, ajuda na contaminação e disseminação desses micróbios e vermes.
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3: Estamos de volta com o Guia Astral. Vamos conferir as previsões para mais 3 signos.
0: Libra, Escorpião, Sagitário.
3: Agora é a vez de Libra. Libriano, o dia pede paz, equilíbrio e boas conversas. Aproveite o clima leve com família ou amigos. Número 6 e cor rosa.
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3: Seguimos com Escorpião. Escorpiano, determinação é a palavra do dia. Use essa garra para focar nas metas e tirar do papel que vinha adiando. Número 9, cor vinho.
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3: E chegamos às previsões para Sagitário. Sagitariano, bora quebrar a rotina. Perfeito para aprender algo novo, inventar uma moda ou planejar um passeio diferente. Mente aberta. Número 11, cor laranja. Daqui a pouco estaremos de volta com as previsões finais do Guia Astral. Não saia daí.
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1: Galera, agora 10h34, bom dia pra você que se liga na cultura. Bom dia, bom dia, bom dia, bom dia. Oi!
2: Já, só vou querer uma música do Kaique Maestro. Eu quero que mande lá pra minha prima Giovana. É o Gustavo daqui da Aparecida.
1: Valeu, Gustavo, um abração pra turma aí também ligadinho com a gente. Bom dia, oi!
3: Cidade da Rosa, 5346,
4: endereço Avenida 9 de Julho, em cima da minha
3: casa. Cidade da Avó,
4: venha nos visitar e conhecer a nossa
3: música, aquela perigosa e linda demais. Pode ser Cidade da Rosa. Obrigado, Joelson.
1: Valeu, um abraço, Dona Valdeci, pra turma aí também ligadinho com a gente. Bom dia, os amigos na Picada Rosa, ligados com a 96.5. Como é que tá a situação aí na ponte aí, na divisa? Tudo certo aí? Como é que tá a situação aí? A água ainda por cima? Os moradores da região aí? Como é que tá a situação até o momento da ponte aí que liga Barros Cassal, Fontoura Xavier, aí na região da Picada Rosa, entre Barros Cassal e Fontoura Xavier? É, como é que tá? Baixou um pouco já a água aí, tá a mesma situação ainda. Tiver fotos aí pra nós, manda pra gente no WhatsApp da 96 aí, tá bom? Pode mandar pra gente, o nosso internauta ouvinte aí também participando conosco. Show de bola, vamos que vamos. Um abração aí também pros nossos amigos Valmir, que tá na audiência com a gente. Um abraço lá pra turma que tá ligadinho. Pra dona Antoninha, que tava de aniversário ontem. Felicidade e muitos anos de vida. E que Deus abençoe sempre aí. Tá bom, dona Antoninha? Pra senhora aí, saúde e paz, que o resto a gente corre atrás sempre.

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3: O fato de estar vivo é um presente de Deus. Pena que nem todo mundo percebe isso.

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1: Estamos de volta para a última parte do Guia Astral.
0: Capricórnio, Aquário, Peixes.
1: Chegou a vez de Capricórnio. Foco e praticidade. Fechar tarefas antigas traz dever cumprido. Abra espaço para o novo. Número 8, Marrom.
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1: Agora vamos às previsões para Aquário. Criatividade em alta, aquariano. Soluções originais surgirão. Confie. Número 17, Azul Celeste.
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1: E para Peixes, leveza e inspiração, pisciano. Cuide das emoções e estenda a mão. Espalhe carinho. Número 3, Violeta. Foi um prazer estar com você em mais uma edição do Guia Astral. Obrigada pela sua companhia. Espero você no próximo programa, com novas previsões e muita energia. Até a próxima.
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0: 11:10, bom dia!
1: Oi, bom dia, manda uma música pra nós aqui no São João do Gramado, meu nome é Agatha, pode ser perigosa e linda.
0: Valeu, um abraço pra turma no São João do Gramado, bom dia, galera!

0: 10h56, bom dia!
1: Joelson, oi? Nós estamos escutando a sua rádio e eu quero que você mande uma música pra minha avó, pra mim, pra minha irmã, pra minha mãe, pro meu pai, pro meu avô, pro meu Dindo que tá lá em Cruz Alta. Beijo!
0: Beijo, valeu, valeu! Esse é o Vicenzinho, né?
2: Bom dia, Joelson. Roda a música Lua e a Noite aí com Brilha Som. Aqui pra equipe do Lava Carda 25, só pra curtir.
0: Muito bem, um abraço pra turma aí. Vamos que vamos, simbora, gurizada. Chegando a nova da banda Mensageiro Legal aí.

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2: 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Notícia na hora certa, no sinal 11 horas. Taxa de desemprego fica em 5,4% no trimestre encerrado em junho. De acordo com o IBGE, Brasil tem 5 milhões e 900 mil desempregados. Dívida pública federal sobe 2,6% e atinge 9 trilhões e 270 bilhões de reais. Relatório da Defesa Civil aponta que 136 municípios gaúchos registraram algum tipo de dano com os temporais desta semana. Céu encoberto em Porto Alegre, agora faz 18 graus. O tempo fica firme e nublado na maior parte do estado ao longo do dia. 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
3: Atenção, porque tem serviço no asfalto na Mariante, junto a Castro Alves. Já tem um pedaço do asfalto que foi removido, mas agora o trânsito está fluindo. Neste momento não tem máquinas na pista. Com o trânsito, Leandro Rodrigues.
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2: Os trabalhadores com saldo no FGTS vão

0: receber amanhã a distribuição de parte do lucro do fundo. A Caixa Econômica Federal vai depositar 13 bilhões de reais para 138 milhões e 200 mil trabalhadores. O valor será acreditado automaticamente nas contas do FGTS e varia conforme o saldo que cada trabalhador tinha no fim do ano passado. A consulta pode ser feita pelo aplicativo do FGTS ou pelo site da Caixa. A taxa média de inadimplência nas operações de crédito permaneceu em 4,7% em junho, o maior patamar já registrado pelo Banco Central. Os dados foram divulgados hoje e consideram atrasos superiores a 90 dias de pessoas físicas e empresas. Consideradas apenas pessoas, a inadimplência é de 5,6%. O índice aumentou 1% no último ano. O patamar de inadimplência segue elevado, mesmo após mais de 44 bilhões de reais em dívidas renegociadas com o Desenrola Brasil, lançado pelo governo em maio. O prazo do programa foi ampliado em mais 30 dias. 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Da redação, Felipe Baques.
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2: Hora certa!
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1: aponta para 2 metros e 6 centímetros.
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0: 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Muito bem. 11:18. Bom dia.
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4: Sequelas causadas pela Covid-19 e que requerem acompanhamento médico. Diminuição da concentração. Essa sequela pode ser resultado do efeito devastador do coronavírus no sistema nervoso central. O vírus pode causar inflamações nos neurônios, que são responsáveis pela função de cognição. Os pacientes recuperados relatam dificuldade de concentração e em executar funções. Sentem que o ato de tomada de decisão está mais lento, assim como a capacidade para fazer cálculos e de processar informações.
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1: Hora certa.
5: 11:25.
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1: 11h27, a gente vai seguindo por aqui com a nossa programação Cultura FM, para você que se liga na 96.5, vamos que vamos. 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Bom, a gente vai junto por aqui a partir de agora, tá na hora de trazer aqui o Em Pauta com Sicredi na 96.5.
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1: Aí, Em Pauta com o Sicredi a partir de agora, na comunicação hoje do Pablo e também da Andresa, que está lá em Pouso Novo, já está conosco aqui conectada, e também o Pablo, que comanda a partir de agora o Em Pauta com o Sicredi. Bom dia, Pablo.
5: Bom dia, Joelson. Bom dia a todos os ouvintes da Rádio Cultura, em especial a todos os nossos associados. Vamos lá então para mais um Em Pauta, hoje trazendo um assunto um pouco diferente dos demais. Não vamos falar exatamente de um produto ou serviço financeiro, mas sim fazer um bate-papo, né, sobre educação financeira, um assunto aí que está presente na vida de todos nós, no nosso dia a dia, né? Então a gente quer trazer algumas dicas, algumas sugestões sobre educação financeira. E para a gente iniciar esse bate-papo, vamos então falar com a colega Andresa, que está lá em Pouso Novo.
6: Então, bom dia, né, Pablo? Bom dia ao Joel, aos nossos ouvintes da Rádio Cultura, um especial aos nossos associados. E é isso mesmo, né? Hoje a gente vai trazer um pouquinho esse assunto que também faz parte do nosso dia a dia, que é sobre educação financeira, né? E eu já vou lançar aqui umas perguntinhas para nós pensar um pouquinho, né? Quando a gente fala sobre educação financeira, né? O que que passa pela sua cabeça, né? O ouvinte ali, o que que traduz, né, a educação financeira? Será que é ficar rico, ganhar mais dinheiro, né? Ou se a gente for pensar, será que é conseguir pagar as contas sem o aperto e viver com mais tranquilidade? A verdade é que a educação financeira não é só sobre ficar rico, né? Não é sobre ganhar rios de dinheiro, vamos falar assim. É sobre fazer as melhores escolhas para usar bem o dinheiro que a gente tanto trabalha para poder ganhar, né?
5: Muito bom, Andresa. E para a gente, então, seguir esse bate-papo, por que falarmos sobre educação financeira, né? O que esse tema traz para mim, como ouvinte, como associado, enfim, assim mesmo nós, como mesmo sendo colaboradores de uma instituição financeira, temos todo dia, né, presenciando em nossas vidas também particulares, esse tema de suma importância. Então, educação financeira, quem não gosta, né, de deitar a cabeça no travesseiro de noite, dormir tranquilo, sem estar se preocupando muito com as dívidas que eu tenho, com a minha organização financeira de forma geral, né? Quem muitas vezes não está pensando em realizar um sonho, alcançar um grande objetivo, né? E para isso tudo é muito importante a gente estar organizado, falando financeiramente, certo? E aí, por que que a gente fala então sobre educação financeira? Eu diria que organizar o presente hoje é a gente planejar o futuro, né? Então todo mundo tem sonhos, todo mundo tem objetivos a longo prazo, e para a gente se preparar para esse futuro, para alcançar, almejar essa grande conquista, a gente tem que se preparar no hoje, né? Então é interessante que a educação financeira, ela não depende de renda, de idade, ela é para todas as pessoas, desde um jovem que está iniciando sua carreira profissional, iniciando a organização das suas finanças, né, até para aquela pessoa que já está talvez até aposentada. A educação financeira, ela é para todas as idades, independente de renda.
6: Exatamente, né, Pablo? É bem o que tu disse, né, essa organização que a gente leva para a nossa vida em geral, né? Então, a gente pensa também que a gente tem às vezes umas armadilhas, né, no nosso dia a dia, né, que acabam prejudicando a nossa vida financeira, e às vezes a gente não percebe, né, que a gente tá caindo numa delas, né. A primeira que eu posso citar aqui é a questão da compra por impulso, né. Saiu um item lá, às vezes, que eu queria muito em um determinado período em promoção, e aí eu vou lá comprar. E às vezes a gente esquece de parar e pensar um pouquinho, será que eu tô precisando desse item agora, né? Uma outra armadilha também que a gente traz é deixar que as emoções decidem por nós, né? Às vezes ali o momento, né? Ah, mas esse presente eu podia me dar isso, eu poderia comprar agora, né? Então, existe nessa a famosa armadilha da só mais uma parcelinha, né? Vou passar no cartão, só vai gerar a fatura no outro mês. E quando a gente percebe, quando a gente se dá conta, né, o orçamento tá cheio dessas prestaçõezinhas, né, mais essa parcelinha, e acaba comprometendo ali a nossa renda, né, o salário, e quando vê, sobra pouco dinheiro ali no final do mês.
5: Muito bem, Andresa. E quando a gente fala também em educação financeira, a primeira dica que a gente quer deixar é que renda não é tudo, né? Não importa eu ganhar mais ou menos, para mim ter o hábito de poupar, de me organizar financeiramente. Como a Andresa acabou de citar algumas armadilhas que estão muito presentes no nosso dia a dia, a gente sabe que hoje, principalmente, as redes sociais, a internet facilita muito esse acesso e instiga, né, esse, digamos, desejo na gente, nas pessoas, né? Então, quem nunca falou sobre alguma coisa com alguém, estava conversando sobre determinado assunto, de repente foi acessar seu Instagram, seu Facebook e começou a aparecer aqueles anúncios, né? A gente sabe que o algoritmo hoje ele é muito forte, muito inteligente, e ele, né, faz com que venha à tona essas situações, esses pensamentos recentes que a gente teve, e muitas vezes gera essas compras por impulso. Então, como eu disse, renda não é tudo, né? Hoje eu não tenho que pensar que eu só poderia começar a fazer uma reserva de emergência ou guardar um valor se eu tivesse uma renda maior, né? O momento certo para iniciar é hoje, é agora. Né? Se a gente ficar sempre deixando para o futuro, para o depois, acaba que as coisas vão acontecendo, e quando vê, a gente se coloca frente a uma situação de dificuldade financeira e não tem para onde recorrer, porque a gente não se planejou, não se organizou anteriormente. Ou seja, a saúde financeira ela tem muito mais relação com hábitos e planejamento do que apenas com o tamanho do salário. Então, o momento ideal para começar é hoje, e a nossa primeira dica é essa, o ato de poupar. Não importa se eu vou guardar 10, 20, 50 ou 100 reais, né? Mas o importante é eu ter esse hábito de guardar. Eu já vi também há poucos dias, estava acompanhando um vídeo nas redes sociais, em que o influencer falava o seguinte: se cada vez que a gente fosse comprar uma coisa por impulso, aquilo que nos deu desejo, vontade, a gente pegasse aquele mesmo valor e investisse, a gente começaria a dar mais valor a isso. Então, cada vez que eu comprar seja um refri de 10, 15 reais, e eu guardar esses mesmos 10, 15 reais, aí eu vou estar fazendo a diferença na minha saúde financeira.
6: É, exatamente, né, Pablo? Então, às vezes, que nem como a gente já citou, né, às vezes as nossas maiores compras é quando a gente age por emoção, né? Que nem tu mesmo falou, os acessos das redes sociais, né, muito, tá na palma da mão. Então, às vezes, a compra por impulso, ela é a prática que às vezes a gente faz ali na hora, no momento, né? E a gente tem duas reações muito comuns, né? Que quando surgem os problemas financeiros, as reações que a gente tem é a primeira, a dar um passo maior que a perna, né, quero realizar meu sonho, a gente sabe que é muito importante, né, mas realizar esse sonho ou fazer uma compra, né, sem ter a condição financeira para isso no momento, né, e a gente já trouxe a questão do planejamento, se planejar antes, né, quando a gente age com impulso, às vezes acaba fazendo isso, né, essa compra sem ter a condição no momento para fazer isso. E a segunda reação também que acontece é varrer, né, o problema para debaixo do tapete. Eu vou deixar isso para o mês que vem, vou fingir, né? E aquela atitude de fingir que a dívida não existe, ela está ali, deixar para o próximo mês, né? Não olhar a fatura do cartão. Às vezes a gente deixa para ver a fatura só depois que vence, só depois que ela fecha, né? Ah, eu tenho tanto para pagar. Não cuidar dessa questão da fatura, né, evitar olhar as contas, né, esperar que o problema desapareça sozinho. E a gente sabe que isso não vai acontecer, né? Os problemas financeiros, geralmente, eles só crescem quando a gente ignora eles. Então, ter esse cuidado, né, ter essa vigilância que a gente fala dentro da nossa saúde financeira.
5: Muito bom, Andresa. E como é que a gente faz, então, né, para transformar, digamos, esse limão em limonada? Como é que a gente faz para resolver esse problema da compra por impulso, daquilo que não era necessário, né? O primeiro passo é a gente começar a se fazer algumas perguntas. Então, apareceu para mim ali, o algoritmo jogou para mim algo que eu tinha pensado recentemente e eu quero comprar aquilo, né? Tô entrando já lá no site, botei no meu carrinho, tô para finalizar a compra. Muito importante a gente fazer algumas reflexões, né? E a primeira delas é: eu realmente preciso comprar isso? Será que é algo essencial para o meu dia a dia, essencial para a minha vida, ou é algo que eu posso postergar, posso deixar para comprar em um outro momento, ou posso até substituir essa compra por algo que realmente vai agregar mais ao meu dia a dia, né? Então também podemos perguntar: tem alguma alternativa mais barata? Será que às vezes aquele item eu não posso substituir por algo que tenha a mesma função, seja semelhante, mas tenha um valor mais em conta, né? Que não faça eu ter que investir um grande valor nessa aquisição, nessa compra? E também a gente se perguntar: será que eu tenho dinheiro para comprar esse item sem comprometer as minhas contas? Ou será que é mais uma parcelinha que vai vir, como a Andresa acabou de falar, na minha fatura do cartão? É mais um comprometimento que eu vou ter no meu mês e que talvez pode me apertar um pouquinho no meu orçamento mensal? Então cabe a gente ter essas reflexões, né? Em vez da gente tentar ignorar o problema, a gente tem que cuidar. E importante muito a gente entender o tamanho da nossa dívida, negociar com condições melhores, reorganizar o nosso orçamento, né? Então, evitamos muitas decisões tomadas por impulso, a gente consegue tomar um rumo muito melhor da nossa saúde e da nossa vida financeira. E agora também a Andresa vai trazer para a gente algumas ferramentas que o Sicredi disponibiliza hoje, algumas opções que a gente tem gratuitamente para o associado acessar e poder também estar auxiliando ele nessa organização financeira.
6: É, exatamente, né, Pablo? Então, como o Pablo mesmo mencionou, né, às vezes a gente parar para fazer essa reflexão um pouquinho, essas perguntinhas que ele acabou de nos dizer, faz com que a gente consiga ter uma melhor saúde financeira, né, dentro da nossa renda, da nossa conta. E como ele disse, né, o Sicredi tem um diferencial nessa questão, né? O sistema cooperativismo, né, tem essa ajuda, essa contribuição que a gente traz aos associados, e é um marco muito forte, né, do Sicredi. Para os associados que têm o Sicredi X, dentro do nosso aplicativo, a gente tem um íconezinho lá que se chama Orientador Financeiro. Né? São algumas perguntinhas que vai fazer a gente refletir um pouquinho como é que está a nossa saúde financeira, né? O que eu estou fazendo, né? Como é que está ter esse olhar sobre a minha conta, né? E a gente também tem o ISFB, eu brinco, né? Lá vem eu com as minhas siglas, né? O ISFB, que é o Índice de Saúde Financeiro Brasileiro. Né? Tem lá, ele vai te direcionar para umas perguntinhas, né, onde a gente vai ter uma reflexão, a gente vai ver como é que está a minha saúde financeira, como é que eu estou gestando o meu dinheiro, né, como é que eu estou fazendo essa gestão. Então, o que precisa fazer, né? Quem tem um app do Sicredi X, basta ali procurar por orientador financeiro, ou os demais, então, né, colocar ali no Google, ISFB Sicredi, aonde ele vai direcionar para esse site ali, bem bacana. Eu vou te dizer que nem o Pablo comentou lá no início, né, quando a gente começou a conversa, isso é para qualquer pessoa, né, que utiliza, a gente fala o sistema financeiro, né, porque a gente está inserido, pesquisar e fazer essas perguntinhas, porque a gente para refletir. Eu brinco quando eu fiz o meu, assim, bah, que legal, sabe? Uma coisa muito bacana, assim, é pra gente refletir mesmo como está a nossa saúde financeira, né?
5: Isso mesmo. E talvez esse seja exatamente o primeiro passo, né? Você que está nos ouvindo agora, como eu começo a cuidar melhor da minha saúde financeira? Qual os primeiros passos, que rumo eu tomo para dar início nesse planejamento? Talvez isso que a Andresa acabou de trazer seja assim o primeiro passo. Eu procurar lá esse questionário do ISFB, responder as questões que ele pergunta ali, são questões bem, bem práticas, bem do dia a dia mesmo, E aí ele vai te dar um percentual no final, vai dizer algumas sugestões, uma dica, um resumo, né, de como está a sua saúde financeira atual. E a partir desse resultado é onde você pode começar então a organizar quais os próximos passos e o rumo para melhorar a sua saúde financeira. Né? Então vale muito a pena, tira um tempinho do seu dia, questão de 5, no máximo 10 minutinhos para acessar lá e responder esse questionário, que com certeza vai ser muito bacana essa experiência. Né? E a gente indo para uma conclusão desse assunto, né? Vamos deixar uma reflexão. Se a sua saúde financeira hoje ela fosse um barco em alto mar, né? Como é que está esse barco hoje? Será que ele está remando contra a maré? Ele está à deriva, deixando as águas levar? Ou ele está navegando em direção aos seus objetivos? Né? Então, que cada um de nós possamos ter esse olhar interno e nos imaginarmos como capitão do nosso próprio barco financeiro, né? Qual o rumo que a gente vai tomar com esse barco? A gente olhar para as nossas decisões atuais, a gente repensar as nossas atitudes, principalmente por impulso que a gente trouxe ali, e a gente começar então a ter uma visão diferente. Às vezes esse tema de saúde financeira, de educação financeira, ele pode parecer muito simples para algumas pessoas, porque meu dinheiro já me organiza, eu consigo pagar minhas contas, tranquilo. E será que eu tenho hoje uma reserva de emergência? Né? Será que eu tenho alguma coisa ali guardada para caso ocorra algum imprevisto, um aperto, né? Que ninguém está livre de nada, de nenhuma situação? Será que eu tenho um valor para me auxiliar nessas situações? Muitas vezes a vida nos coloca, né, em situações que a gente não espera, em situações um pouco complicadas, delicadas, e aí que a gente vai se dar a importância do quanto era valioso eu ter um seguro, eu ter um investimento guardado, né, para me auxiliar nesses tipos de situações. Então fica esse convite, né, essa reflexão, e um lembrete que a educação financeira ela não é sobre ter muito dinheiro, ela é sobre fazer as escolhas mais conscientes e corretas. Como a gente comentou, não tem um valor X para eu iniciar a guardar uma reserva para mim, para guardar uma poupança, né? Então a gente tem que pegar esses desafios do dia a dia e transformar eles em oportunidades para construir uma vida mais equilibrada. Então esse é o principal recado, essa é a principal mensagem que a gente deixa, né, Andresa? Até se você quiser também auxiliar aí no fechamento, mas fica esse convite. A gente tem hoje no Sicredi diversos colaboradores que são inclusive capacitados como multiplicadores da educação financeira, que então realmente entende bastante desse assunto. E se você que nos ouviu agora ficou pensando, gostaria de mais sugestões, mais dicas de por onde começar, né, esse controle da sua saúde financeira, nos procure, vá até a agência, chega com a gente tomar um cafezinho, ter uma conversa, um bate-papo, né? A gente sempre brinca que a gente está lá, né, e como diz nosso slogan, é ter com quem contar. A gente não está lá somente para falar de produtos financeiros e soluções financeiras, mas também a gente está lá para ter esse apoio, poder trocar essa conversa, esse bate-papo, que com certeza faz toda a diferença, né, Andresa?
6: Exatamente, né, Pablo? Deixar esse convite também, né, aos associados, bem como tu trouxe aqui, deixar o convite para eles. Eu quero saber um pouquinho mais, né, como é que a gente faz. Procure a tua agência, né, procure o teu gerente de conta, que ele vai ali te orientar também. Quero mais saber mais sobre o orientador financeiro, o ISFB, né, nos procure. Como é que eu acesso, né, que a gente está aqui à disposição para orientar, né? Já diz mesmo ali, o Pablo mesmo trouxe a questão dos multiplicadores, né? A gente tem pessoas preparadas para isso, né? Então fica aqui o convite para os nossos associados. A gente fazer essa reflexão, né? Como é que eu estou trabalhando com o meu dinheiro, né? Então, essa é a questão que o Pablo trouxe da reserva financeira. Se me acontecer alguma coisa no futuro, como é que está a situação, né? Então, fazer principalmente essa reflexão, né? Por isso que a gente trouxe esse assunto, que também é muito importante, né, aos nossos associados. E fica, né, o convite para vir até as agências, tomar um café, né, e a gente continuar esse assunto, né. Antes da gente finalizar, né, Pablo, eu vou pedir para o Pablo dar um recadinho, né, que semana que vem a gente tem uma semana muito importante na nossa cooperativa.
5: Isso aí, Andresa. Lembrando, então, aproveitando já a oportunidade aqui nos microfones da Rádio Cultura, da gente trazer, né, aí que no, na próxima semana temos o segundo sorteio da campanha Aniversário Premiado, né? E por que não agora que estávamos falando em educação financeira, né? Sendo que os principais produtos da nossa campanha são investimentos, poupança, cota capital, né? Temos aí na próxima semana mais um sorteio, onde a cooperativa vai estar fazendo 36 sorteios de um iPhone 16. Então, cada agência, cada cidade vai ter o seu iPhone, né? Não é entre todas as agências, não é agrupado. Então, em Fontoura Xavier, teremos um ganhador de um iPhone 16. Mesma coisa em Pouso Novo, né, Andresa? E fica o convite, exatamente, quem ainda não está participando, quem ainda tem alguma dúvida sobre a campanha, como acessar meus números, né? Basta você digitar lá no Google Aniversário Premiado Sicredi Botucaraí, vai direcionar você para a página. Lá você só vai preencher alguns dados, como seu CPF e os dados da sua conta. Ele vai lhe dar ali todos os

0: Carai, vai direcionar você para a página. Lá você só vai preencher alguns dados, como seu CPF e os dados da sua conta. Ele vai lhe dar ali todos os números da sorte com que você já está concorrendo. Então, o próximo sorteio agora no dia 5 de agosto, né? Estamos falando da quarta-feira da próxima semana. Fica aí essa expectativa que teremos 36 ganhadores da nossa cooperativa que estarão levando para casa um iPhone 16.
1: Exatamente, né, Pablo? Então, ainda quem não está participando, corre lá, né? Vamos participar dessa campanha que tem ainda mais prêmios até o final do ano. A gente tem o sorteio do iPhone agora na próxima semana, mas ainda vai estar rolando até novembro, né? Então, fica o convite ainda para quem não estiver participando, participar. O Pablo já deixou o recadinho aqui como consultar os seus números, né? Tanto pela página ou qualquer coisa, né? Vem até a sua agência para consultar os seus números. Fica aqui o meu agradecimento hoje pela Rádio Cultura, agradeço ao Pablo, né, o colega, para que a gente trouxe esse assunto, obrigado ao Joelson pelo espaço, né, e até o próximo programa.
0: Isso aí, muito obrigado a todos pela companhia, por nos acompanharem, mais um Em Pauta com o Sicredi, obrigado também, Andresa, por mesma a distância, né, aí de Pouso Novo, está aí com a gente para trazer esse momento muito bacana. Obrigado, Joelson, obrigado a todos que nos acompanharam, tenham um excelente dia e até a próxima.
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1: 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Nós vamos já para o Notícia na Hora Certa e na sequência tem aí o programa A Hora do Recado, aqui na Cultura FM 96.5, com os destaques, as informações, né? Tem hoje o programa Vida e Esperança da Paróquia Santa Terezinha de Fontoura Xavier também, daqui a pouquinho, aqui nesta quinta-feira, nosso programa, junto à Hora do Recado, na sequência também, tá bom? Vamos lá!
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4: 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Notícia na hora certa, meio-dia, um minuto. Nível do Guaíba em Porto Alegre sobe 30 centímetros em um dia e segue em cota de atenção. Água no Cais Mauá está em 2,27 metros. 8 mil clientes seguem sem energia elétrica no Rio Grande do Sul. Dólar opera em queda de 0,8% com dados econômicos e conflito no Oriente Médio. Moeda cotada em R$ 5,08. Céu encoberto em Porto Alegre. Agora faz 19 graus. O tempo fica firme e nublado na maior parte do estado ao longo do dia. 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
5: Atenção motorista que está na freeway indo em direção ao litoral. Depois de cruzar a RS-118, uns 4 quilômetros depois, vai pegar uma lentidão na altura do quilômetro 70. De acordo com a Polícia Rodoviária Federal, são trabalhos da concessionária, da Via Sul, na pista, por isso

0: tem estreitamento. No sentido contrário, indo em direção a Porto Alegre, não tem retenção. Com o trânsito, Leandro Rodrigues.
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2: Famílias retornam para casa após nível do rio Jaguari baixar na região central.
3: Depois de baixar mais de 3 metros de ontem para hoje, o atual nível do rio Jaguari permite que as últimas 4 famílias que permaneciam fora de casa retornem aos lares. A última medição aponta que a água no município de Jaguari está em 6 metros e 76 centímetros, bem abaixo da cota de inundação. O pico foi ontem à tarde, com mais de 10 metros. Ao todo, 16 famílias foram afetadas. No interior, equipes da prefeitura ainda trabalham para restabelecer cabeceiras de pontes e acessos. De Santa Maria, Tailine Manganelli.
2: A arrecadação do governo federal somou 264 bilhões de reais em junho. O dado foi divulgado hoje pela Receita Federal. O resultado é o maior já registrado para o mês desde 1995, quando o número começou a ser contabilizado. Houve aumento de 7,7% em relação a junho do ano passado. Conforme a Receita Federal, a arrecadação recorde é resultado da tributação e da disparada do preço do petróleo. Com a cotação mais alta por conta da guerra no Oriente Médio, também aumentaram as receitas do governo com royalties e extração. Nos 6 primeiros meses do ano, a arrecadação brasileira com impostos e contribuições já é de 1 trilhão 590 bilhões de reais. 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Da redação, Felipe Baques.
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5: Hora certa!
4: Meio-dia e meio.
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2: Meio-dia e 13, para você que se liga na Cultura, bem-vindo ao nosso programa A Hora do Recado, aqui na Cultura FM 96.5, nesta manhã de quinta-feira. Estamos juntos por aqui com o Balança Região, agora chegando na tarde desta quinta-feira com o programa A Hora do Recado, com as informações aqui em 96.5. Hoje, penúltimo dia do mês de julho de 2026, né? Passou rápido o mês voando. Né? E estamos aí com as informações a partir de agora na Cultura. Hoje, dia da amizade, e que bom tê-la, tua amizade aqui conosco, né? Na programação Cultura FM, os nossos amigos, parceiros, ouvintes que sempre estão conosco, compartilhando, né, as informações junto com a gente também por aqui. Bem-vindo ao nosso programa A Hora do Recado, a partir de agora.
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2: Meio-dia e 19. Vamos seguindo por aqui com a nossa programação Cultura FM. Para você que se liga em 96.5, a comunidade do São Roque Avipau convida todos para a tradicional festa em homenagem a São Roque e ao Dia dos Pais, a ser realizada no dia 30 de agosto. 10h30 tem a missa. Ao meio-dia, almoço com churrasco, saladas diversas e bebidas variadas. Favor levar pratos, talheres e bandeja para a carne. 14 horas, tem reunião dançante animada pela banda Retratos. 16h30, sorteio da rifa. No dia 7 de agosto, a comunidade do São Roque e Avipau convida para o programa Mateando na Querência, em homenagem ao Dia dos Pais, a ser realizada aí na comunidade do São Roque, com um delicioso jantar e com bebidas variadas. Todos os artistas estão convidados a participar. A diretoria da Capela São Paulo da Picada Silveira convida para torneio de canastra dia 8 de agosto. Início às 15 horas. Na premiação, o primeiro prêmio uma ovelha, segundo prêmio um porco, terceiro prêmio um fardo de cerveja, o quarto prêmio meio fardo de cerveja, dependendo da quantidade de duplas que vai ter. Vai ser no Salão da Capela São Paulo da Linha Silveira, e quem for parar o almoço, confirmar com a diretoria até o dia 7 de agosto. A paróquia Santa Terezinha convida você e sua família para a festa dos padroeiros Santa Terezinha em São Roque, a ser realizada no dia 16 de agosto. 10 horas, celebração da Santa Missa. Meio-dia, almoço com venda de churrasco de gado, galeto assado, observação levar pratos, talheres e bandeja para carne. Pela tarde, reunião dançante com a animação da banda Trio da Serra. Deseja e agradecem a presença de todos. Convite para terço de um mês de falecimento. Os familiares enlutados da sempre lembrada Maria Isolina Lopes dos Santos convida para terço de um mês de falecimento a ser realizado neste sábado, às 14h30, no cemitério da comunidade São Roque da Picada Rosa. Por mais esse ato de fé cristã, a família enlutada antecipa agradecimentos. A nova diretoria e a comunidade do São Roque da Picada Rosa convida a todos para a tradicional festa em honra ao padroeiro São Roque em homenagem ao Dia dos Pais. É no dia 9 de agosto. 10h30 vai ter a missa. Ao meio-dia vai ter bom almoço com churrasco, saladas variadas e bebidas diversas. Observação levar pratos, talheres e bandeja para carne. 13 horas tem a gravação do programa Divulgação de Talentos pela Rádio Cultura. 14 horas reunião dançante animada pela banda Trio da Serra. Durante a festa, haverá sorteio da rifa e segurança no local. E lembrando que não vai ser aceito o Pix. 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Agora, meio-dia e 22, vamos falar agora do tempo.
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2: Muito bem, falar do tempo, a Luana Lermenbeck, que traz as informações diretamente do NH da Univates.
1: Bom dia, ouvintes. Hoje uma área de alta pressão passa a atuar sobre o sul do Brasil, favorecendo a estabilização das condições do tempo no vale. O dia inicia com maior nebulosidade, mas no decorrer do período o sol passa a aparecer entre nuvens. Entre a tarde e a noite, há uma pequena chance de chuva fraca e muito isolada, principalmente na parte alta do vale, devido ao avanço de instabilidade sobre o norte do estado. As temperaturas permanecem amenas e agradáveis ao longo do dia, variando entre 15 e 21 graus. Amanhã, a área de alta pressão mantém o tempo firme no vale durante todo o dia, e o sol predomina entre algumas nuvens. Em razão do fortalecimento do gradiente de pressão, os ventos ganham intensidade entre o final da tarde e a noite, podendo ocorrer rajadas moderadas a fortes. As temperaturas ficam amenas ao amanhecer, mas a tarde vai ser quente, com temperaturas elevadas para a época do ano. A mínima prevista para sexta-feira é 15 e a máxima é de 29 graus. No sábado, o dia começa com um tempo firme, com sol e nebulosidade variada. Mas no decorrer do dia, uma área de baixa pressão associada a uma frente fria aproxima-se do estado, favorecendo o aumento da nebulosidade e a ocorrência de pancadas de chuva, que podem apresentar intensidade moderada e vir acompanhadas de temporais isolados. Os ventos sopram com intensidade moderada a forte desde a madrugada, podendo ocorrer rajadas mais intensas, principalmente entre a manhã e a tarde. O dia começa com temperaturas elevadas, mas elas entram em declínio no decorrer do período e a mínima deve ser registrada à noite. Com a previsão do tempo, Luana Lermenbeck, do NIH, da Univates.
2: Obrigado, Luana Lermenbeck, com as informações do tempo aqui na Cultura FM, né, trazendo aqui o prognóstico do tempo. Lembrando que hoje as máximas devem ficar nos 20 graus. Para amanhã, mínimas vai ser de 14 e máximas de 25 graus aqui para nossa região. Né? E já no sábado já começa a mudança do tempo novamente aí com chuva aqui para o estado do Rio Grande do Sul. Inclusive, a Serfox mantém o atendimento emergencial após temporal e mais de 1.400 unidades seguem, né, seguindo sem energia. Esse número já deve estar mais baixo um pouco. É, inclusive a Serfox, que está nos atendimentos às ocorrências provocadas pelo mau tempo registrado na noite dessa última terça-feira, que causou danos às redes de distribuição de energia em diversos municípios e áreas de atuação da cooperativa, e os desligamentos no fornecimento de energia causado pela interrupção no suprimento da RGE, que afetou os municípios de Fontoura, São José Derval, foi normalizado desde essa última quarta-feira. No momento, as equipes da cooperativa estão trabalhando nas regiões mais atingidas pelo temporal, que são Arvorezinha, com 37 consumidores, Barros Cassal, 235, Coqueiro Baixo, 62, Dois Lajados, 514, São Valentim do Sul, 591, Soledade, 2, e Vespasiano Corrêa, 3, né, da unidade consumidora. É, os municípios de Dois Lajados e São Valentim do Sul registram os maiores danos da rede de distribuição. Nessas localidades, as equipes trabalham intensamente na reconstrução da infraestrutura elétrica para estabelecer o fornecimento de energia com maior agilidade possível. Nos demais municípios, a cooperativa informa que as ocorrências são pontuais e estão sendo atendidas gradativamente pelas equipes de campo. É. Então está aí, informação atualizando, da Serfox, onde foi atingido mais de 1.400 unidades, né, que foram atingidas pelo temporal ainda da última terça-feira, da Serfox. Meio-dia e 27. Agora, olha, detonação de rochas vai bloquear aí a BR-386 em Soledade na tarde dessa quinta-feira. A ViaSul, empresa motiva, está realizando detonação de rochas no quilômetro 239. A operação está prevista para ocorrer às 14 horas e faz parte das obras de lubrificação da 386. Durante a execução, os trabalhos é totalmente bloqueada nas proximidades do local até uma hora, e a medida necessária para garantir a segurança dos usuários e das equipes envolvidas na operação. Após a detonação, as equipes concessionárias realizam a limpeza de pista antes da liberação do tráfego, e a ViaSul orienta os motoristas que programarem seus deslocamentos com antecedência para evitar transtornos. A concessionária também informa que o cronograma poderá sofrer alteração em razão das condições climáticas. Detonação de rochas vai estar bloqueando então a 386 em Soledade na tarde desta quinta-feira, a partir das 14 horas. É importante, né, as pessoas estar aí se programando, né, inclusive região de Soledade. Tá? A gente vai seguindo por aqui com a Cultura FM. Nós temos ainda, vamos falar aqui de daqui a pouquinho, aliás, dia 28 de julho, na última terça-feira, foi gravada uma entrevista aí com o prefeito de Ipatinga, Juliano Moreto, que fala sobre as chuvas que atingiram o município, e o prefeito aí que faz um alerta também, inclusive, da barragem, né, que corre o risco de rompimento em Ipatinga. Vinícius França, que traz as informação das últimas terça-feira ainda.
3: Vinícius França, para o Grupo Cultura de Rádio, estamos percorrendo a nossa região para acompanhar um pouco como foi essa passagem desse temporal que atingiu diversas regiões, a região alta do Vale do Taquari. Estamos aqui na barragem Santa Lúcia, em Ipatinga, com o prefeito Juliano Moreto, para nos falar um pouco de como foi os estragos registrados, prefeito, no município, e também como é que o município está trabalhando já para atender a população e se preparando para os próximos dias também. Muito boa tarde.
4: Boa tarde aos ouvintes da Rádio Cultura, especialmente a comunidade putinguense e toda a nossa região. Bom, como havíamos previsão do El Niño muito forte esse ano, mandaram as prefeituras se prevenirem, planos de contingência, defesa civil bem preparada, e é isso que nós estamos fazendo. Estamos aqui preparados para eventos climáticos que virão aí pela frente, que vieram já, né, como esse da última madrugada, que tivemos ventos fortes no nosso município. Bastante chuva, passou aí de 150 milímetros em várias regiões. Então, a gente está passando aqui que a gente está de olho, sim, no interior do município também, que teve alguns estragos na cidade, na linha Dr. Felizardo Júnior, até o nosso colégio da Anitta Garibaldi destelhou uma boa parte. Mas estamos com o plano de contingência bem alinhado para nós recompor esses estragos que tiveram.
3: Prefeito, a gente está aqui na barragem e o senhor segue acompanhando junto às movimentações também o volume de chuva no município.
4: É como na enchente de 2024, o pavor da nossa cidade, da área urbana, foi a barragem Santa Lúcia, né? E hoje a gente está aqui, é a terceira vez que eu venho aqui hoje, para nós monitorarmos a barragem Santa Lúcia. Mas como foi feita uma obra que na época tinha uma vazão de um tubo de 2 metros, hoje temos 4 tubos de 2 metros. Então, a princípio está tudo tranquilo. A partir de agora a gente cadastrou um projeto na Defesa Civil, não de agora, faz uns quantos dias, para a gente tentar buscar recursos para gerar segurança para a população. Nós fazer um barramento, nós fazer um extravasor, nós fazermos uma comporta para regular as cheias, né? E hoje com essa enchente a gente está monitorando para ver quanto ela subiu, para nós enviar mais documentos para daqui a pouco a gente conseguir esse recurso.
3: Prefeito, a probabilidade de mais chuvas vindo, como é que o município tem se preparado, como é que está sendo esse plano de contingência para as futuras chuvas que podem vir?
4: Como eu falei antes, nosso plano de contingência está bem alinhado. A gente tem várias equipes trabalhando no interior, secretários, funcionários da prefeitura. Eu mesmo fui na madrugada aí limpar estradas, fui arrumar lá a creche, a escola hoje de manhã, recompor as telhas. Como a gente já trabalhou na área da construção, a gente já tem uma visão diferente. Então a gente está bem preparado, sim. E a gente sabe que ali na frente tem previsões de mais e mais chuvas do que está vindo agora. Mas na área urbana eu posso falar que a dragagem do rio ela foi muito importante. Com as chuvas de agora, a gente vê que tem que chover muito mais para o rio invadir ainda a cidade, como aconteceu lá em 24, que foi desastroso, né? Mas hoje a gente sabe que está muito mais preparado do que lá atrás, né? Recursos, né? A gente vai em busca de recursos, daqui a pouco a gente vai tentar decretar um estado de emergência agora no município, para a gente também avaliar a questão dos estragos que tivemos.
3: É isso então, a gente segue acompanhando toda essa movimentação na nossa região. Ipatinga houve registro de destelhamento e deslizamento, mas a gente deu um giro pela cidade, a gente viu que está tudo dentro da normalidade, as árvores já foram retiradas, né, prefeito? Então a gente segue acompanhando a nossa região com informações aqui direto de Ipatinga para o Grupo Cultura de Rádio, Vinícius França.
2: Obrigado, Vinícius Franças, com as informações aqui na Cultura FM, diretamente em Ipatinga. 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
1: Meio-dia e 39, estamos de volta aqui na programação Cultura FM, para você que se liga na 96. Olha, um homem perde a vida em Pouso Novo, faleceu na tarde desta quarta-feira. Segundo as informações, o mesmo estava tirando lenha em um mato quando uma árvore atingiu o mesmo, que veio a óbito. A vítima foi identificada como Giovanni da Rosa. O corpo que... as últimas homenagens em Pouso Novo, na comunidade do Barro Preto. Então, a vítima identificada como Giovanni da Rosa, que estava trabalhando aí com corte de lenha no município de Pouso Novo. Nós vamos seguindo por aqui com a nossa programação Cultura FM, para você que se liga na 96, ainda que a informação, um acidente deixa uma mulher ferida na BR-386 em Estrela. Essa ocorrência ocorreu por volta das 7h30, no sentido interior capital, nas proximidades do acesso à Transa Santa Rita. Foi bem ali no sentido interior capital e, conforme as informações, um Fiat Palio colidiu na lateral de um Fiat Strada que tracionava em um reboque. Com impacto, a estrada atingiu o guarda-reio, que rodou sobre a pista, e uma das faixas das rodovias precisou ser interditada para atendimento da ocorrência, a remoção dos veículos. A condutora, de 26 anos, do Palio, sofreu ferimentos leves e foi encaminhada para o hospital pelo SAMU. Os dois ocupantes do Fiat Strada não se feriram. Prefeito de Putinga alerta para risco de rompimento da barragem após mais de 200 milímetros de chuva. A estrutura ficou próxima de extravasar, segundo Juliano Moreto, que cobra ações urgentes dos governos estadual e federal para garantir segurança da população.
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1: 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Compasso, com a gente por aqui, os nossos parceiros do programa A Hora do Recado dessa terça-feira, que vai ficando por aqui, desejando você uma excelente tarde, uma boa quinta-feira e até amanhã na sexta-feira. Na sequência, fique com o programa Vida e Esperança da Paróquia Santa Terezinha. Paz e bem, e que Deus vos abençoe sempre.
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Nossa saudação ao Joelson da Rosa, nossa saudação a cada um e cada uma de vocês que, através das ondas da Rádio Cultura, ouvem o nosso programa. Patrocínio

nós a nossa saudação a cada um e cada uma de vocês que através das ondas da Rádio Cultura ouvem o nosso programa. 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É um imenso prazer, uma grande alegria poder em mais uma quinta-feira chegar até os vossos lares, as vossas casas, para mais um programa de nossa paróquia. Nesse próximo domingo, 18º do tempo comum, a liturgia nos coloca o Evangelho de Mateus, capítulo 14, versículos de 13 a 21. Naquele tempo, quando soube da morte de João Batista, Jesus partiu e foi de barco para um lugar deserto e afastado. Mas quando as multidões souberam disso, saíram das cidades e o seguiram a pé. Ao sair do barco, Jesus viu uma grande multidão, encheu-se de compaixão por eles e curou os que estavam doentes. Ao entardecer, os discípulos aproximaram-se de Jesus e disseram: "Esse lugar é deserto, a hora já está adiantada. Despede a multidão para que possam ir aos povoados comprar comida." Jesus, porém, lhes disse: "Eles não precisam ir embora. Dai-lhes vós mesmos de comer." Os discípulos responderam: "Só temos aqui 5 pães e 2 peixes. Jesus disse: "Trazei-os aqui." Jesus mandou que as multidões se sentassem na grama. Então pegou os 5 pães e os 2 peixes, ergueu os olhos para o céu e pronunciou a bênção. Em seguida, partiu os pães e deu aos discípulos. Os discípulos os distribuíram às multidões. Todos comeram e ficaram satisfeitos. E com os pedaços que sobraram, recolheram ainda 12 cestos cheios. Os que haviam comido eram mais ou menos 5.000 homens, sem contar mulheres e crianças. Palavra da salvação. Glória a vós, Senhor. A introdução do episódio de hoje, Mateus anota que Jesus se retirou para o deserto, seguindo por uma grande multidão, e que, impressionado pela fome de vida de toda esta gente, se encheu de compaixão e curou os seus doentes. Provavelmente Mateus quer sugerir que esta referência de Jesus é o novo Jesus é o novo Moisés, cuja missão é libertar o povo da escravidão, a fim de conduzi-lo à terra da liberdade e da vida plena. O deserto é para Israel o tempo e o espaço de encontrar-se com Deus. Aí Israel aprendeu a despir-se das seguranças humanas, das suas certezas, da sua autossuficiência, para descobrir que cada passo em direção à liberdade, cada pedaço de pão caído do céu, cada gota d'água que brota de um rochedo é um milagre, que é preciso agradecer o amor de Deus. Tudo isso é um dom de Deus, que o povo deve acolher com um coração agradecido. O deserto é ainda o lugar e o tempo da partilha, da igualdade, em que cada membro do povo conta com a solidariedade e o resto da comunidade, onde não há egoísmo, injustiça, prepotência, esbanjamento de bens que pertencem a todos, em que todos dão as mãos para superar as dificuldades da caminhada. É essa experiência que Jesus vai convidar os discípulos a fazer, vai ensinar-lhes com uma lição concreta, que tudo é um dom que deve ser agradecido ao amor de Deus, e vai ensinar-lhes também que os dons de Deus são para ser partilhados, colocados a serviço dos irmãos. É esse processo libertador que conduz do egoísmo ao amor, que vai nascer a comunidade do reino. A história da multiplicação dos pães apresenta todas as características de uma lição destinada a demonstrar como é que deve viver quem quer aderir ao reino. O primeiro momento desse processo pedagógico destinado a formar os membros do reino tem a ver com a constatação da fome do mundo e com a responsabilização da comunidade do reino neste mundo onde está inserida. Quando os discípulos lhe pedem que mande a multidão embora para que ela encontre comida, Jesus pede-lhes: "Dai-lhes vós mesmos de comer." Ensina-lhes desta forma que tem a responsabilidade inalienável face a este desafio que o mundo dos pobres todos os dias grita. Depois disso, nunca um discípulo de Jesus poderá dizer que não tem nada a ver com a fome, com a miséria, com a necessidade dos mais desfavorecidos. Qualquer irmão necessitado de pão, de alegria, de apoio, de esperança, é da responsabilidade dos discípulos de Jesus. De todos os discípulos de Jesus é responsabilidade. A dinâmica do reino passa pela solidariedade, que torna todos os cristãos responsáveis pelas necessidades dos pobres. No segundo momento deste processo pedagógico, Jesus ensina como dar resposta.

Posta esse desafio, começa a pedir aos discípulos que façam a listagem dos bens disponíveis. Depois, toma os 5 pães e 2 peixes, recita a bênção e manda repartir por todos os presentes. E todos comeram até ficarem satisfeitos. A lição é clara: diante do apelo dos mais necessitados, dos pobres, a comunidade do reino tem de aprender a partilhar. 5 pães e 2 peixes significam a totalidade, 7. É na partilha da totalidade que se tem que se responde às carências dos irmãos. É uma totalidade fracionada e diversificada, mas que, posta ao serviço dos irmãos, sacia a fome do mundo. A comunidade do reino é, portanto, não só uma comunidade que se sente responsável pela fome dos irmãos, mas também uma comunidade de coração aberto, disposta a partilhar tudo o que tem. É uma comunidade que venceu a escravidão do egoísmo para fazer a experiência da partilha que sacia e que torna todos os homens irmãos. No terceiro momento deste processo pedagógico, Jesus dá a razão para a partilha. Tomou 5 pães e 2 peixes, ergueu os olhos ao céu e recitou a bênção. A bênção é uma forma de ação de graças na qual se agradece a Deus pelos dons. Isso significa, em concreto, reconhecer que algo que se possui é um dom recebido de Deus. Jesus, neste evangelho, é representado como o novo Moisés, cuja missão é realizar a libertação do povo e oferecer-lhe a vida em abundância. Como é que ele fez? Criando a comunidade do reino, isto é, a comunidade dos homens e mulheres novos que reconhecem que tudo que têm é dom de Deus, destinado a ser partilhado com os outros irmãos e irmãs. Que possamos também nós aprender a partilhar com os outros irmãos e irmãs aquilo que temos, para que nunca falte nada a ninguém. Vamos para algumas comunicações de nossa paróquia. Para marcar batizados, passar na secretaria paroquial para maiores informações. Você que deseja batizar seu filho ou seu afilhado, passar na secretaria paroquial para maiores informações. Estamos nos aproximando da festa de nossos padroeiros, Santa Teresinha e São Roque, no dia 16 de agosto. Portanto, estamos pedindo a colaboração de vocês, seja para podermos vender os números da rifa, os talões. Cada cartela custa R$ 10, cada talão tem 20 números. Se você ainda não colaborou conosco, pode colaborar conosco, ajudando a vender os talões da rifa, ou também colaborando, adquirindo os números da rifa. São 25 prêmios, entre eles o primeiro de R$ 10 mil. Você é convidado a colaborar conosco. Também estamos arrecadando, necessitamos ainda de vários itens para a festa: ovos, farinha, leite, açúcar, enlatados, leite condensado, creme de leite, todas essas coisas necessárias para o bom funcionamento da cozinha, sagu, vinho, isso também nós precisamos. Aquilo que você tem e talvez está sobrando, você pode doar para a festa dos padroeiros Santa Teresinha e São Roque. Precisamos ainda de vários itens para a cozinha. E você é convidado a colaborar com aquele pouco que você tem: farinha, ovos, azeite, açúcar, enlatados, creme de leite, leite condensado. Uma caixinha de creme de leite, de leite condensado que você consiga doar, se torna bastante somada às doações de todos os nossos irmãos e irmãs. Então, colabore, mostre a Deus sua gratidão pelos dons que Ele lhe dá, e com a ajuda de todos, nós podemos sim e vamos fazer uma grande festa para nossos padroeiros. Os itens de doação, vocês podem ir trazendo na secretaria paroquial durante a semana, ou nas comunidades do interior, vocês podem entregar ao Frei, que vai rezar a missa. O Frei traz para a secretaria paroquial também. Quem não consegue vir aqui, que é do interior, pode, no dia da missa da comunidade, entregar para o Frei a doação sua e de sua família para a festa. Se você quer doar galinhas, porcos, também podemos receber essas doações. E aí entre em contato conosco e nós iremos dar um jeito de receber também esta doação. Vamos para o calendário de missas de nossa paróquia para a próxima semana. Sábado, dia 1º, às 15h30, comunidade de Nossa Senhora da Conceição, Picada, Casa Grande. Às 17 horas, comunidade de Santa Rita de Cássia, Vila Vaz. Às 19 horas, missa na Igreja Matriz. Dia 2 de agosto, domingo, às 9 horas, missa na Igreja Matriz. Às 15 horas, comunidade Sagrada Família do Fragatinho. Às 15h30, comunidade de São Sebastião, Vila

2 de agosto, domingo, às 9 horas, missa na Igreja Matriz. Às 15 horas, Comunidade Sagrada Família do Fragatinho. Às 15h30, São Sebastião, Vila César. Dia 4 de agosto, terça-feira, Comunidade São João da Picada Rosa. Às 15h30. Dia 5 de agosto, quarta-feira, Comunidade São João do Gramado, às 14 horas. E Comunidade São Pedro do Gramado, às 15h30. Dia 6 de agosto, quinta-feira, Comunidade Nossa Senhora do Caravaggio Picada Fernandes, e às 14 horas e às 15 horas, Nossa Senhora do Carmo da Picada Fernandes. Dia 7 de agosto, sexta-feira, Comunidade Nossa Senhora da Saúde do Formigueiro, às 14 horas, às 15h30, Nossa Senhora de Fátima do Formigueiro, e às 18 horas, Missa da Saúde na Igreja Matriz. Esse é o calendário de missas para a próxima semana em nossa paróquia. Agradecemos a companhia de cada um e cada um de vocês que, através das ondas dessa emissora, acompanharam o programa de nossa paróquia. A bênção do Deus Todo-Poderoso, Ele que é Pai, Filho e Espírito Santo. Amém. A todos e todas, a saudação franciscana de paz e bem.

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1: Hora certa.
2: Uma hora.
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a programação Só Banda chegando pra você a partir de agora em 96.5. Uma ótima quinta-feira pra você. Vamos juntos em 96. Muito boa tarde pra você que tá sintonizado. Depois do programa Hora do Recado, também o programa da Paróquia Santa Terezinha de Fontoura Xavier. Nós vamos chegando a partir de agora com você. Juntos, vem participando, 3389-1110. Nosso WhatsApp para você tá participando conosco.

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1: Tem ao seu alcance lanches saudáveis. Contar com alguns lanches saudáveis na despensa pode ajudar a saciar a fome de quem não quer ir para o fogão. Ter algumas castanhas, frutas práticas, como banana, maçã e uva, com aveia, biscoitos integrais ou um iogurte por perto, dão aquela enganada. Vale lembrar que não substituem as refeições, ok?
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2: Hora certa.
3: 1h22.
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1: Programa Só Bandas na Cultura, seguindo por aqui a programação aí dessa quinta-feira maravilhosa, né? 9 graus a temperatura, hoje dia 30 de julho, é, e você que vem participando com a gente. E lembrando que no dia 7 de agosto, temos aí gravação do programa Mateando na Querência, lá na comunidade de São Roque Avipau. Isso mesmo, gravação do programa Mateando na Querência, lá na comunidade de São Roque Avipau. Todo mundo convidado. Programa especial de Dia dos Pais. Você pai, você filho, leve seu pai lá, curtir uma boa música com a gente. Essa super gravação aí do Mateando na Querência, dia 7 de agosto. Haverá também aquele delicioso jantar servido lá pela comunidade do São Roque Avipau. E também no dia 9, teremos aí programa lá no São Roque da Picada Rosa, isso mesmo. Tiramos o programa Divulgação de Talentos no dia 9 de agosto, lá na comunidade da Picada Rosa, São Roque da Picada Rosa. 10h30 horas missa, 12 horas almoço com churrasco. É a nova diretoria que convida você e sua família para essa super festa, né? Que acontece aí no dia 9 também. É os eventos, um pouquinho dos eventos que a gente tem aí na nossa região. Para você vir participando, 3389-1110. 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Segue a programação, hein?

Vamos com sucesso, vamos mandar também pros amigos que estavam lá no quiosque do vizinho do nosso amigo Matheus, né? Lá no quiosque do Pau Fincado, como dizem. Os cantores, né? Pro meu amigo Andy Bonacena, também pro meu amigo Valdir, o Pingo. Alô, Pingo, turma do Mensageiros Legal, né? Uma festa boa com os amigos. São Marino pra vocês.

0: Ninguém pode vencer por você. Acredite, só você pode derrubar os obstáculos que surgem no seu caminho.
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0: 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Notícia na hora certa, no sinal 2 horas. Em documento enviado para a Organização Mundial do Comércio, o Brasil chama tarifaço dos Estados Unidos de discriminatório e pede mediação. Governo sanciona lei que direciona 3% da arrecadação com casas de apostas para a Polícia Federal. Entidade que reúne 55 seleções europeias de futebol anuncia boicote a torneios da FIFA até que proposta de venda de ações a investidores privados seja cancelada. Sol entre nuvens em Porto Alegre, agora faz 20 graus. O tempo fica firme e nublado na maior parte do estado. 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
2: Tem lentidão no cruzamento da Princesa Isabel com a João Pessoa. Teve um acidente envolvendo dois carros por ali há pouco. Chegada à capital pelo túnel da Conceição, tem um pouco mais de retenção também, junto da Sarmento Leite, pelo fluxo do horário. Com trânsito, Ian Tambará.
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0: Morador de Torres, investigado por estupro, é preso no litoral catarinense.
3: Vinícius Roig, de 47 anos, foi preso hoje em Balneário Camboriú. Segundo a Polícia Civil, o homem é investigado por estupro contra uma ex-companheira. Em entrevista à Rádio Gaúcha, a mulher narrou diversos episódios de agressões físicas e sexuais. Conforme o Ministério Público, Roig já foi denunciado pelos crimes de ameaça, perseguição, violência psicológica e descumprimento de medidas protetivas envolvendo essa vítima. As denúncias aguardam análise da justiça. Os casos ganharam repercussão nas últimas semanas após a irmã do homem organizar um perfil nas redes sociais reunindo dezenas de relatos de mulheres contra ele. Da Rádio Gaúcha, da redação, Gabriela Pletz.
0: Buscas em Bom Jesus, na Serra, localizam mais restos mortais que podem estar ligados a caso de caminhoneiro desaparecido.
4: Equipes do Corpo de Bombeiros de Vacaria e da Polícia Civil encontraram hoje novos ossos humanos que podem ser do caminhoneiro Luciano Boeira Melos, desaparecido desde 2023. O material foi localizado em uma área de mata no interior de Bom Jesus e encaminhado ao Instituto Geral de Perícias para análise. As buscas começaram ontem após Felipe Silveira Noronha, réu confesso pelo crime, indicar o local onde teria deixado o corpo. No primeiro dia, um fragmento de osso já havia sido encontrado. A expectativa é que a perícia confirme a identidade dos restos mortais, permitindo que a família obtenha a certidão de óbito e realize o sepultamento. Segundo o Corpo de Bombeiros, as buscas são dificultadas pelas mudanças provocadas pelos eventos climáticos de 2024, que alteraram a vegetação e o terreno da região. Da Gaúcha Serra, Renato Oliveira.
0: 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Notícia na hora certa, volta na Rede Gaúcha às 3 horas. Da redação, Felipe Baques.
5: São 2 horas e 3 minutos. 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
3: É o programa Cultura Mix aqui na 96, 2 horas e 6 minutos. É, a gente vai retornando a partir de agora, agora com Cultura Mix, né? É, isso mesmo, até às 5 horas da tarde, até às 17 horas. Vem participando, pedindo sua música no 33891110, nosso WhatsApp para você mandar sua mensagem. Aí nessa quinta-feira, dia 30 de julho de 2026, né? Reta final do mês de julho, passou rápido, passou voando. Aquele solzinho lá fora, temperatura aí na casa dos 20 graus, sem chuva, né? Graças a Deus. Vamos seguindo, estamos recebendo visita, meu amigo Anderson, né? Anderson, o Anderson tá vindo lá do São Roque Cavipal, das bandas pra lá, porque... ele já vai fazer um convite também, né, Anderson? Porque semana que vem temos programa de rádio diretamente lá do São Roque, né? Boa tarde.
4: Isso aí, boa tarde, Max. Boa tarde aos ouvintes da Rádio Cultura. Isso aí, Max, estamos aí. Vamos fazer uma visita pro pessoal da rádio aí. Visitar aqui, fazia tempo, né, Max?
3: É, fazia tempo que não aparecia.
4: E convidar, como tu bem falaste, convidar o pessoal pra semana que vem, né, dia
3: 7.
4: Dia 7 de agosto, programa de rádio, gravação lá no São Roque Vipal. Já convidar os colegas, os artistas e gaiteiro, violeiro, pra fazer presença lá e cantar bastante, tocar gaita e tomar cerveja gelada, né, Max?
3: Com certeza. E mandar um abraço pros guris lá do Mensageiros Legal também, né?
4: Isso aí, Max. Um abraço lá pro nosso mestre, o Pingo. Também o João. Temos o Alcide, o João Bugre também. Grande parceiro da gente que tá... temos com a musical Mensageiro Legal aqui agora também, né? E vamos estar por lá também. Dia 7 lá cantando o melhor do bailão e o sucesso do momento aí.
3: É, e também tem música nova chegando, né, Anderson?
4: Isso aí, temos uma música nova que tá pra ser gravada agora, né? É, e vamos fazer rodar essa música aí, né? Vamos gravar e vamos ver o que dá, né?
3: Isso aí, é o sucesso. Já temos um sucesso na mão que vamos rodar, mandar um abraço pro meu amigo Pingo. É, o nosso amigo Valdir, é, que ontem tivemos lá no quiosque do Matheus lá, foi um sucesso, né? Só faltou tu lá, mano. Próximo vamos estar junto, né?
4: No próximo vamos ver se eu consigo ir também.
3: Isso aí. Sucesso aí do Mensageiros Legal pra vocês nessa quinta-feira.

0: aí, novo sucesso, né? Mensageiros Legal, aqui em 96.5. Segue a programação Cultura Mix.
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0: Henrique Guilherme! Henrique, Juliana e Marília Bernardo!
1: Vamos falar
0: do pelo, né?
2: Vocês cantam bonito, Sandy Júnior, hein?
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1: Fumo, bebidas alcoólicas, exposição prolongada ao sol, alimentação gordurosa também estão relacionados ao câncer de boca. Fique alerta a qualquer lesão na boca que não cicatrize por mais de 15 dias.
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2: Hora certa.
3: 2h24.
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0: Busque sempre fazer as coisas com alegria, mesmo que sejam difíceis. Dê o máximo de si. E acredite, isso muda o futuro.
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2: Hora certa.
3: 2:40.
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0: programação Cultura Mix segue em 96,5, 2h43. 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É o oferecimento da primeira parte do programa Cultura Mix dessa quinta-feira. E nós vamos aí diretamente para a Ser Fox, né? Porque tem um sorteio aí para você, né? Chegou o momento de conhecer os vencedores dos sorteios. Aí, 5 sorteios do Consumidor Prontual e 5 sorteios do programa de assistência familiar, né? Vamos conferir como é que foi o sorteio ali na Ser Fox.
1: Ao e também da assistência familiar na Zeca. Estava previsto nós fazer o sorteio ontem, mas devido às fortes chuvas, os temporais, o pessoal ficou envolvido, então a gente transferiu para hoje. Então nós vamos dar início, né, Zeca? Dar início ao sorteio Consumidor Pontual. Com a presença do Luizi, que é o nosso supervisor comercial, a Luísa, que é responsável pelo programa Assistência Familiar, a Thaís, que é responsável pelo Consumidor Pontual, e o Roger, que é do setor de comunicação. Zeca.
2: Boa tarde, presidente Landim. Boa tarde aos nossos colaboradores, que o nosso presidente já nomeou. É isso que a gente está fazendo hoje aqui, né? Ontem tivemos envolvido aí um monte temporal, né? Em toda a nossa regional. Graças a Deus está quase tudo restabelecido, né, presidente? E vamos para o nosso sorteio, né?
1: Vamos. Então autorizamos o Roger e o pessoal que são responsável, né, para fazer o sorteio. Vai aparecer no telão que as pessoas podem acompanhar.
2: Vai ser primeiro qual?
1: Consumidor Pontual. São 5 associados que vão ser contemplados, dividido o prêmio de R$ 2.500, 500 cada ganhador. Vamos acompanhar. Já rodaram, o pessoal estão fazendo a conferência e nós vamos aproveitar, né, Zeca, para ser solidário com nossos associados, familiares dos associados que foram atingidos com esse forte temporal que aconteceu essa semana, né, que muitos associados, muitas famílias, né, tiveram prejuízo além da falta de energia. Então nós do Grupo Serfox queremos ser solidário com nossos associados, né, se juntar, dar força, transmitir muita energia positiva para que eles continuem trabalhando, focado nas suas atividades. Atrasamos um pouco, né, mas nosso pessoal trabalhou muito, viraram a noite trabalhando, e eu tenho certeza que os nossos associados entenderam e compreenderam. Momento que vocês tiverem o resultado, né, Zeca, a gente passa para ela, elas estão na conferência. E é importante, né, Zeca, quem pode concorrer, quem tiver em dia.
2: Em dia, né?
1: Passa essas informações, Zeca.
2: É muito importante, é o que a gente estava comentando, presidente, é o seguinte, que não basta tu só tocar conta paga. Para ser sorteado aqui, no pontual, tem que pagar em dia. O que quer dizer? Até o prazo onde tem naquela, quando vai na conta de luz para vocês, é até o dia 10. Então, quem pagar até o dia 10, tem que ficar bem claro. aí eu concordo com o subidor pontual. E durante o mês, passou do dia 10, ele não concorda, né, Lanin?
1: É verdade. E também, né, Zeca, quem tiver em dia com o consumidor pontual e também com assistência familiar, ele pode ganhar os dois prêmios.
2: Pode ganhar os dois prêmios.
1: Pode. É só estar em dia, pagar na data de vencimento. Tá? Então é importante que o associado esteja ciente, né, de pagar em dia, além de ganhar, né, os prêmios. Isso é muito importante. E toda a última quarta-feira do mês é feito o sorteio. Então esse mês a gente atrasou um dia devido aos temporais. Mas então é importante cuidar essa data, né? Última quarta do mês. Mas tem que pagar a conta da energia na data de vencimento que está ali no recibo da conta de luz.
2: Que é até o dia 10, né? Até o dia 10. Então, se quiser pagar dia 1, 2, 3, 4, 5, não importa.
1: Não
2: Mas
1: importa.
2: Não pode passar. Dia 11 já não concorre.
1: Já não concorre, né? Já não concorre.
2: Por
1: então,
2: isso é
1: importante,
2: pontual,
1: né? É importante cuidar a data de vencimento.
2: E da mesma forma, né, da assistência familiar, né?
1: Dá um pouquinho de trabalho, né, Zeca? As gurias ali, as responsáveis, a supervisão do Luizy, fazer toda a conferência, porque o consumidor pontual, que está em dia hoje, né, Luizy, é 12 mil e poucos associados, né? 12 mil e poucos associados que estão em dia. E cinco sortudos desses 12 mil, eu não sei. As gurias estão fazendo toda a conferência e o pessoal pode acompanhar pelas páginas sociais da Serfox.
2: Viu, presidente? Ó, R$500 no final do mês dá para ajudar muito, né?
1: Com
2: pra,
1: certeza.
2: E dá para pagar uns quantos meses de luz, né? E isso é importante porque todo mês sai cinco da assistência familiar e cinco também do consumidor pontual. Então, como é importante vocês pagarem em dia, né?
1: Isso aí, Zeca. Isso aí, o que é importante. Sempre se colocando à disposição das informações, o nosso departamento, né? Sempre focado de levar energia de qualidade para os nossos associados. O quanto faltou energia nesses temporais, né, Zeca? Ah, e o pessoal fica analisando,

0: tua energia nesses temporais, não é, Zeca? Ah, e o pessoal fica analisando. Reflitam com nós. O porquê que ficaram tanto tempo sem energia? O reflorestamento próximo das nossas redes. Né? Então é importante que o associado tenha consciência. Vamos retirar essa vegetação. Pede apoio para nós aqui na Serfox, o nosso pessoal das regionais dão apoio, a equipe da matriz dá apoio, né? Tudo programado para evitar esses transtornos. Né? Nós vamos mostrar, né, Zeca, nas próximas reuniões que acontecem até o final do ano, o Zeca está organizando as datas e nós vamos levar essas informações. O quanto é importante respeitar a área de domínio das redes da Serfox. Se tudo trabalhar direitinho, eu tenho certeza que nós vamos diminuir, né, vamos diminuir a falta de energia. Então está com o nosso supervisor ali, fizeram a conferência, e eu quero que bote na tela, né, bote na tela os ganhadores. Do consumidor pontual, e o Luizinho vai já dar as informações. Então está contigo, supervisor.
1: Boa tarde a todos, boa tarde aos nossos associados. Então, reforçando aqui que o presidente Landim já falou, né, e o Zeca aqui já comentaram também, os R$500 para 5 associados contemplados na data de hoje, são para aqueles que pagam a fatura em dia. E também reforçando que o nosso pessoal que tem o débito em conta, né, pago no, pelo aplicativo, pago na lotérica, né, Zeca? Então, todos estão concorrendo. Então, vou anunciar aqui os 5 ganhadores desse mês, que o primeiro, então, foi José Luiz Pieta, de Nova Bassano, Davi Ângelo Molossi, também de Nova Bassano, Marcelo Antônio Nunes, de Barros Cassal, a dona Eva da Conceição dos Santos, de Nova Araçá, e Paulo de Souza Cunha, de Fontoura Xavier. Então, do consumidor pontual, são esses 5 ganhadores, presidente. Então, agora vamos seguir ali com o sorteio do consumidor assistência familiar.
0: Obrigado, Luizy. Meus parabéns aos associados que confiam no Grupo Serfox, além da energia, pago em dia e concorre a prêmios, né? Isso é muito importante. Depois, mais tarde ou amanhã, a Thaís, que é responsável pelo programa, e o Luizy vão entrar em contato com os ganhadores, o sortudo, né? E agendar o pagamento. Agora vamos partir para o programa Assistência Familiar, que vai estar na tela, né? E depois o pessoal vai fazer a conferência lá para que a gente possa divulgar. Então é importante o pessoal estar acompanhando, né? E está aí o nosso pessoal que rodaram e estão fazendo a conferência. Antes disso, no ato, é muito importante deixar muito claro que nós do Grupo Serfox temos a responsabilidade de levar energia de qualidade, mas também nós temos o compromisso de cuidar dos nossos associados e familiares. Principalmente, né, Zeca, nas horas mais difíceis, quando perde um familiar. Então esse programa veio para amparar as famílias nos momentos mais difíceis, que é o programa Assistência Familiar.
2: É isso aí, presidente. Nas horas que a gente, sempre, né, a gente espera que a gente tenha um final digno, né, que a gente possa contar. Naquela hora, a gente que vai partir, tudo bem, mas os que ficam, eles ficam sempre com dificuldade, porque com certeza gastam com remédio, gastam com transporte, gastam com hospital, e sabe como é que é, sempre vem nas horas que está desprevenido. E por isso nós, né, como falou o presidente, do Grupo Serfox, a gente pensa nessa hora para os associados. Não é só para um da família, né, presidente?
0: É a família inteira.
2: A família, né, inteira.
0: Os filhos, se estiver estudando até 24 anos, se não estiver estudando até 18, e o cônjuge, né, também contempla, por apenas R$

0: 50. Houve um acréscimo, né? Houve um acréscimo esse mês de agosto agora, que vai ir na conta da luz. É importante também os nossos associados, Zeca, analisar, lembrar da cooperativa, não só quando falta a luz, mas também, né, no programa assistência familiar, consumidor pontual, né, o primeiro ano na escola, né, o dia C, a campanha de doações de sangue, né, parceria com a Secretaria de Saúde aqui do município de Fontoura Xavier, com o Hemocentro de Passo Fundo, o Hospital São Vicente. Então, analise tudo isso. A cooperativa, ela quer cuidar das pessoas, da saúde, da educação, né? E nas horas mais difíceis, a cooperativa está ao seu lado.
1: É isso aí, viu? E tem clareza também que muita gente confunde seguro de vida. Não é seguro de vida. É uma assistência, né?
0: É assistência familiar. Se fosse seguro, Zeca, se fosse seguro, eu tenho certeza que teria mensalidade de cento e poucos reais, até porque o nosso pessoal dos associados, eles têm uma idade mais avançada. Então é isso, é um programa assistência familiar. Então, já fizeram a conferência. E a Luísa, que é responsável pelo programa Assistência Familiar, vai fazer a divulgação do sortudo de 8.000 e poucos que estão em dia, né, Luísa? Então vai sair 5 ganhador, cada um com R$500.
2: Boa tarde a todos, então, que estamos assistindo. Boa tarde aos nossos associados. Eu irei comunicar, então, os ganhadores desse mês de julho da Assistência Familiar. São eles: Gomercindo José Begnini, de Montauri; Eduardo Santos de Souza, de Barros Cassal; Jairo Nelson Damo, de Casca; Valmir Balticeira, de Guaporé; e Edgar Fragata dos Santos, de Fontoura Xavier. Logo mais, então, entrarei em contato com os ganhadores para a gente agendar o momento da retirada do prêmio.
0: Obrigado, Luísa. Então, a Luísa vai entrar em contato com o pessoal que foram os 5 sortudos, que ganharam os R$500 cada um, para agendar o pagamento, né, Zeca?
1: Muito bem. Então, temos aí 10 ganhadores que vão levar R$500 cada um e vão ter um final de mês aí muito tranquilo, né? Então, de minha parte, presidente, agradecer a todos aqueles que colaboram e pagam em dia, que estão mantendo em dia e por isso participaram. Só tenho meus parabéns para eles.
0: Obrigado, Zeca. Mais uma vez agradecendo os nossos associados que confiam no Grupo Serfox. Todo mês a gente vai estar sorteando R$5.000, R$500 cada sortudo. E são 10 associados, não é, Zeca? Agradecer o nosso supervisor, Luizia, a Luísa, a Thaís, o Roger, que todos esses processos, né, Zeca, a gente faz com pessoas, se faz com

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1: Segue Cultura Mix, não tivemos notícia na hora certa, né? 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
1: Asma noturna é um tipo comum da doença. Se você tem asma, as chances de sofrer uma crise são muito mais elevadas durante o sono, porque a asma é fortemente influenciada pelo ritmo circadiano, que é o ciclo biológico que regula as funções do nosso corpo, geralmente de acordo com a luz do sol. Acredita-se que a asma noturna acontece devido ao aumento da exposição aos alérgenos, ao resfriamento das vias aéreas, à posição reclinada ou até mesmo pelas secreções hormonais. Se você tem asma, observe se os seus sintomas pioram quando a noite avança, né?
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1: Segue o Cultura Mix, hein? 3 horas e 26 minutos, a nossa programação de quinta-feira. 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
2: Vamos mandar um abraço pros amigos que estão sintonizados, né? A turma da Canga. Alô, Ivone.
3: Deslize teu.
2: O Israel, né? Que tá de aniversário ontem. Chegando corpo e alma.

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Segue o Cultura Mix, né? 4:04. Essa quinta-feira, né? Mandar um abraço lá pro seu Adeljo Portela. Alô, seu Adeljo, hein? Trouxe uns pinhão pra nós, coisa boa, né? Um abraço pra esse grande gaiteiro hoje, né? Buscar a letra de uma música, porque no dia 9 e no dia 7 temos um programa de rádio e ele já vai afiado, né? Com homenagem especial pro Dia dos Pais, tá certo? 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
2: Tô pronto.

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1: Será que olhar de frente para o que não está bem em nossa vida não é a solução para muitos de nossos comportamentos frente à alimentação? Prestem a atenção nos momentos que comem em demasia e anotar os sentimentos presentes. No processo de anotar o que se come e o que se sente, acabamos por enxergar que comemos por vários motivos, os quais a fome nem sempre se faz presente. A dificuldade de dizer não é um dos fatores que geram situações de estresse e dificilmente temos condições internas de resolver essa forma de se comportar. Aprender a...
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2: Tem.
1: E tá gelada?
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1: Tá aí o programa Cultura Mix pra você em 96.5. Nós estamos acompanhando, né? Ao vivo o Juvenarte 2026, onde os nossos fontourenses estão lá, né? Representando Fontoura Xavera, 14ª região tradicionalista. O CTG Osório de Assis que tá dançando no momento, né? Estamos acompanhando aí, torcendo pelos nossos fontourenses, né? Segue aí! 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Vamos mandar um abraço pra gurizada que tá sintonizada, dá pro nosso amigo Jonathan, alô, nosso amigo Zica. Esse é fera, precisou fazer aquela telezinha, precisa de alguma coisa no mercado, na farmácia. Chama o Zica, hein? Tá na escuta da 96. Boa Pereira, participação do Panda.
2: Conta 10 segundos no relógio aí.

0: por falta de tempo não, viu? Você só não tem prioridade.
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2: Luiz Henrique Léo,
3: Guilherme Benuto.
2: A partir de agora todo mundo vai ficar imunizado com essa moda aqui.

0: Cultura Mix ficando por aqui. Seguida Bailão 96. Abraço a todos e até amanhã, hein?
1: Perto de você por mais nenhum segundo.
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7: 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Notícia na hora certa, 5 horas. Número de municípios em situação de emergência devido às chuvas e cheias de rios sobe para 47 no estado. Brasil chama tarifaço dos Estados Unidos de discriminatório e unilateral e pede mediação da Organização Mundial do Comércio. Contas do governo federal têm déficit de 48 bilhões de reais em junho. Sol entre nuvens. Na capital, agora faz 19 graus. A nebulosidade aumenta, mas a previsão é de tempo seco em todo o Rio Grande do Sul. 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

0: houve um discurso feito na semana passada, quando o presidente brasileiro relembrou o conflito e afirmou que o Paraguai invadiu o Brasil, a Argentina e o Uruguai. O anúncio foi feito pelo chanceler Rubén Ramírez Lezcano, que afirmou que o governo paraguaio vai defender a dignidade e os interesses do país. Segundo ele, os presidentes Santiago Penha e Lula também conversaram por telefone sobre o assunto. Centenas de imigrantes romperam cercas e entraram hoje em Ceuta, território espanhol que fica no norte da África, vindos do Marrocos. O governo espanhol alertou para uma situação de emergência humanitária e horas depois confirmou a morte de ao menos 9 pessoas. Imagens mostram imigrantes atravessando a fronteira marítima a nado a partir do lado marroquino. O Ministério do Interior anunciou que as Forças Armadas enviarão 60 militares para reforçar a polícia local. 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Em razão da transmissão da jornada esportiva, notícia na hora certa, volta na Rede Gaúcha à meia-noite. Da redação, Maria Regina Eichenberg.
1: 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Hora certa.
2: Como é que estamos, Livraria e Loja Tota? Hoje tem hoje tem Sul-Americana. É. Só a vitória mantém o Grêmio vivo, né? Senão o time do descabelado vai, né? Vale vaga nas oitavas da Sul-Americana. Hoje, quinta-feira, 19 horas, Arena, hein? Grêmio e Bolívar. Primeiro aí o jogo da ida, né? Lá na Bolívia, o Grêmio acabou perdendo e hoje tudo ou nada, né? Só a vitória mantém o Grêmio vivo, hein? Com desvantagem, tricolor que precisa bater o Bolívar na Arena para chegar aí às oitavas da Sul-Americana. Então, Luiz Castro descabelado, vamos lá, né? 5-4, bora lá. Como é que estamos aí? Nome da banda Mensageiro Legal. Tudo que precisa de banda aí para eventos, aí é só contatar com o Pingo aí, o Valdir. 99185-0242, fala com o Valdir aí, tá bom?

0: festa. Especial aqui para a turma aí do Mercado e do Laurinho. Especial também para a turma da Revisa. Os mecânicos, a equipe de apoio, né? A revenda. 5 e 5. 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Break comercial, já voltamos.
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3: Tem as camisas do agro, aquela de manga longa, né? Tá bom? Deixa eu só mandar um recado aqui, Avenida Jordão Pinto da Silva e proximidades aí da loja da Giovanni Cavallini. Olha, diariamente tem cavalo solto aí, né? Então, atenção, proprietários de cavalos.
4: Aproveitar, então, vamos girar os destaques.
5: Fui passear lá na cidade.
3: Só um recado aqui desses cavalos, né? Tem um cavalo preto, um com uma estrela branca na testa, um cavalo baio, né? E outro cavalo em marrom escuro, né?
6: Boa tarde, Eide Pasquale, tudo bem? Olha só, tu podia vir aí. De quem que é? Tem três cavalos aqui do lado da minha casa. E aí, assim, ó, faz tempo que tem. Eles vêm, a gente toca e eles saem pra rua. E aí eles voltam e já deram prejuízo aqui. Aí, assim, se continuar, eu vou prender os três cavalos. E aí o dono vai ter que aparecer porque eu vou cobrar danos, né? Porque entram...
3: Então tá aí, terminaram com as roseiras da Giovanni, né? Então... Quem tem cavalo aí nas redondezas, aí dá uma conferida aí, né? É, há pouco ele estava aí no meio da avenida, quase em frente aí, MQ, aí os novatos. É, aí na região aí, né? 5 e 9. Tem recados por aqui, depois a gente chega com o Bailão 96. 5 e 10, tarde da quinta-feira, 30 de julho.
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2: Como é que estamos aí chegando, hein? Edição Bailão 96, tarde da quinta-feira. Você foi aí, Júlio, lá. Correria, turma com troco, com dinheiro. Turma aí das pionadas de fazenda, comércio, indústria. É, a turma do agro. Depois da chuva, temporais, granizo, vamos recuperando aí, né? Graças a Deus, fontura mais foi a chuva, né? Mas... também aí prejuízo. E a previsão que quando final de semana, nem me fala, né? Bora, 5:11. Partindo agora o melhor do bailão em 96.5. Turma pelo aplicativo, pelo portal do Grupo Cultura. Turma também pelo Dial 96. Sejam todos bem-vindos, tá? Bora lá. 3, 3, 8, 9, 11, 10. São aí os nossos contatos da participação. A gente recebe aqui o João Pedro Pinheiro. Como é que tá, João Pedro? De certo, hoje vamos ganhar, né? Na loteria, a vizinha já pronta, a gente enfrentou a fila, tá? Então, com certeza que o poderoso Ataí de Oliveira e da Canga abençoe nossos bilhetes. Bora lá. A Mega Sena tem ainda o bolão aí do Paulinho, do Ari, tá? Quem sabe não. Tá? 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
1: Banda Universitária. A explosão
2: dos... então tá aí. 5:14. E a turma da Borracharia Santos. 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Começando aí com Banda Rainha Musical, 5:15. Começando aí. Ah. Opa, pessoal aí da Liga Cosmos.
3: Será que ela foi do exército?
2: Será?

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1: Automassagens para reduzir a celulite. Quem diria que é possível uma automassagem para reduzir a celulite? Sem dúvida, a celulite é um problema. Mas pouco exploradas são as automassagens, muitas vezes por ignorância. Outros acreditam que não vai ajudar em nada. A massagem ajuda a aumentar a circulação sanguínea e iniciar a drenagem linfática, né? Além disso, é relaxante e estimulante e, por vezes, pode aliviar algumas dores e sofrimentos que temos. Evita a retenção de líquidos e diminui o nível de hormônios do estresse. E o conjunto de todos esses benefícios podem reduzir ou evitar o aparecimento da celulite. Para fazer uma automassagem para reduzir a celulite, precisamos de um bom óleo. É recomendado o Zimbro, ou alecrim, ou creme de massagem.
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2: Hora certa.
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3: Maravilha, hein? 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Bora lá então. Olha, utilidade pública, foi encontrado um cartão de crédito, nome de Diamar Fátima Oliveira, né? Um cartão caixa, tá à disposição aqui na Rádio Cultura. Então, se alguém conhece Diamar Fátima M. Oliveira, foi encontrado aí teu cartão Caixa Econômica Federal, tá à disposição aqui na Rádio Cultura para retirar com a gente, tá ok? 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

a 11, a 11, a 11. Tá lá com o Valdir da Bice. Ô, oh, Valdir. Aqui pro Nesto. Ô, oh, Nesto. Tão cardendo porco aqui em... no Forqueta. Um abraço, o seu Ernesto Farias. Mais um hoje. Deixa eu mandar um salve todo especial, olha. 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

0: conheço.
1: Para vir e me leva amanhã. 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
2: 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Enfim, dá um abraço no amigo lá, tá bom?
1: Então daí para amanhã. 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Bora lá, bora lá. 5h38. Pessoal da Borracharia Santos, como é que estamos aí?

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2: Hora certa.
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0: Parabéns a toda a turma do atendimento. E amanhã, dia de fazer grandes negócios e, claro, comemorar aí com a empresa. 5h58, já vamos fechando por aqui em nome da turma da Borracharia Santos Canga. 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
1: Me diz bom dia pelo computador.
0: É, bom dia, boa tarde, boa noite. 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Bora lá!

0: está aí Zé Moraes, né? Zé Moraes, o amor virtual, né? Seis em ponto. Não temos aí notícia, em virtude que tem futebol, pré-jogo.
1: Não é bom nada, Bolívar. Né? Ó, viu, Simon tá... Viu, ao contrário do Rodrigo, o Simon foi para trabalhar. O Rodrigo foi para comer lá.
0: Então daí a equipe esportiva, né, que já tá a postos para logo mais contar as emoções aí desse jogo aí.
2: Dois.
0: Nas oitavas da Sul-Americana, hein?
2: Arreaga.
0: 19 horas da Arena do Grêmio, Grêmio e Bolívar, hein?
2: 5. José.
0: Só a vitória mantém o Grêmio vivo. Que assistiu o jogo do Grêmio hoje ali na quadra Society Brock. Que lembra também que sábado segue a segunda rodada da quinta Taça Sicredi de Uniformes. Taça Brock, hein? Sábado tem rodada, hein? 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

0: Vamos em frente por aqui, Bailão 96, 6h15, era 6h15.
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0: 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Bora lá. Quer mandar teu alô, teu pedido musical? 3389-1110 aqui na Programação Cultura.
2: A Pascoal, manda uma música do Kaique para nós curtir agora no anoitecer. E me acha uma música bem bonita, bem galdera, mandar pro meu amigo Felipe, Filipinho, lá do Vigário, que tá aniversário hoje. Tá usando em festa, a festa tá bombando lá, mas acha uma galdera aí do Baitaca pra ele. Valeu, Pascoal.
0: Então tá aí, Felipe, parabéns pra ti. E o Caico que canta é pra essa turma, né? Pro Felipe, pro Benuê, pro Hildo Noranha e pra toda a turma aí, né? 6h21. Daqui a pouco tem loteria, hein?

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É.

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8: Sorte pra turma, enquadra o seu site Brock, quer tomar aquela cervejinha com os amigos, bater aquela bolinha, futebol masculino, feminino. Só agendar lá com a Aruni Brock e com a Ramayane, né? As meninas lá do fute, os meninos do futebol. Tá bom? Bora! Caneta, papel, sorte. Quem sabe não é hoje, hein? Bora lá. Olha, quinto prêmio de hoje, 7.695, 7.695 quinto, quarto 1.525, no segundo 3.483, no segundo 2.794 e primeiro deu latinha na cabeça, hein? 7.372, 7.372, nome aí. Da loja Bazar Fênix, 7.372 da Pinha. E também em nome do musical Mensageiro Legal. Olha, precisa de bandas aí, eventos, festas de comunidades, festas particulares, com a melhor equipe de som, luzes. Fala com o Valdir aí da banda Mensageiro Legal. Aí o Pingo, né? 9.91 86 0242. Tá bom? Precisou de uma banda aí para eventos? Seja festa particular, seja festa comunidade, bailes, eventos, aniversários. É. Fala com o Pingo aí pro mês de agosto. Preço especial, hein? 6h38. Eles que estiveram ontem lá no quiosque do Mateuzinho, lá, num grande show, numa grande festa lá da inauguração aí do quiosque do Mateus, hein? Onde teve grandes nomes lá, cantores, né? Teve lá o Vande Bonacina, teve o Jojo, teve o Tio da Solda, né? Fizeram a festa ontem, hein? E a banda Mensageiro com toda a estrutura, abrilhantando aí a inauguração aí do Mateuzinho.

Opa! Salve do Zelindo, né? Que também teve ontem presente no evento. Ele tá mandando um salve aí pra turma da nova loja Porta Lupe Automóveis. Estamos só pra inauguração, né? O Porta Lupe, o Gabriel, o Pedrinho. Temos só pelo Churas da inauguração. É, pra dar mais sorte pro empreendimento da garagem. Tá bom? Ficou top aí, ó. 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É, o que diz aí o clientela, Porta Lupe. E a turma querem aí o bilhesco.

0: coisa tão boa.
1: Maravilha aí, turma do Gole, do Fla-Flu. Daqui a pouco tem Grêmio, bora lá assistir Grêmio. Guarda Brock, hein? E final de semana, sábado, mais uma rodada aí. Na quinta taça Sicredi de uniformes, hein?
0: Isso vai ser bem bom.
1: Bora lá.
0: Eu vou fazer uma planta.
1: 6h40, 13 graus de temperatura, temperatura baixando, hein?
0: De caipirinha. Eu vou fazer uma plantação de caipirinha. De caipirinha.
1: Cai bem, né?

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2: Hora certa.
3: Isso, olha a hora, 18h43.
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0: Deixa eu mandar um salve aqui pra turma da banda Caso Novo, né? Estão homenageando o Marcos Souza. Ô, Marcos, lá no Campo Novo, né? Como é que tá, Marquinhos? Bora lá! 18h54, toda a grande região ligado, sintonizados. Quinto, né? Fechando mais um mês. Claro. Altos, baixos, mas vamos lá, estamos vivos, né?
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0: Situação não tá fácil pra ninguém, mas vamos lá, né? Bola pra frente. Proteção divina. Sempre fazendo bem que vem o resultado, né? É o Maxwell da Rosa.
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0: 6h54.
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0: Loteria das 18, cara. Ah, chama aí a turma.

0: Ah, só o Unipeteco aqui da loteria, né? Seu João Hermildo dos Santos, aí pro Morado Vila Vaz. Quinto prêmio, 7.695. Quarto, 1.525. O terceiro prêmio, 3.483. Segundo, 2.794. Anota aí, primeiro prêmio aí, Belmiro Quevedo.
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0: 7.372.
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0: Turma aqui do Bar do Cid. Bar do Zé Cavaleiro, como é que estamos aí?
1: A
0: loja da Adriana também ligados.
1: A gente vai.
0: E a turma também aqui da Promorar Vila Vaz, Vila Canzinha, Paulina, Ribeirinha, Pátria, Vila Cisa e Terra do Homem das Lives aí, o Brasil Severo, Grande Brasil.
1: Nossa,

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Ok? E pra turma aí do Campo Novo, né? Pra turma toda, lá pro Josir, lá pra Vivi. Como é que tá essa galera aí, legal, de boa? Tá aí o pedido aí com César e Paulinho. E a gente já fecha por aqui a edição Bailão 96. Todos aí, grande abraço, uma super noite, boa quinta-feira, fechou. Cidade interior aí ligados em 96.

0: turma aqui do Britador, turma das tendas do peão. Especial aqui para a linha Cosmos, também sempre ligados em a nossa Cosmo.
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0: E pro Rude Segueto, ô Rude.

0: 27,3% a partir de 2028.
1: Hoje é Dia Mundial de Enfrentamento ao Tráfico de Pessoas.
2: Data chama a atenção para formas de aliciamento, perfis de vítimas e canais de denúncias.
1: Em entrevista, a ministra substituta dos Direitos Humanos e da Cidadania, Caroline Reis, explica como não se tornar uma vítima.
3: O mais importante é a pessoa verificar bem a proposta que está sendo oferecida, desconfiar de propostas com muitos benefícios e poucas exigências e jamais dar documentação para que fique aos cuidados de um terceiro.
2: Na apresentação da Voz do Brasil hoje, eu, Mariana Jungmann e Luciano Seixas.
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2: O IBGE divulgou hoje dados do emprego no país.
1: A taxa de desocupação ficou em 5,4% de abril a junho, índice menor que o registrado no primeiro trimestre.
2: Um indicador divulgado todos os meses mostra o percentual de pessoas que estão sem trabalho, mas que seguem procurando uma vaga.
1: E é uma das principais referências para acompanhar o mercado de trabalho no Brasil.
4: A taxa de desocupação ficou em 5,4% no trimestre encerrado em junho de 2026, uma redução de 0,7 ponto percentual em relação ao trimestre de janeiro a março de 2026. Na comparação com o mesmo período do ano passado, a queda na taxa foi de 0,4 ponto percentual. O levantamento da Pesquisa Nacional por Amostra de Domicílios, PNAD Contínua, feita pelo IBGE, mostrou que no segundo trimestre deste ano, eram quase 6 milhões de desocupados no país, 700 mil a menos que no primeiro trimestre. Queda no número de desocupados, aumento na quantidade de ocupados. São mais de 103 milhões de brasileiros com uma ocupação, um crescimento de 1% em relação ao trimestre anterior. Já o rendimento médio real dos trabalhadores ficou em R$ 3.738, um crescimento de 2,8% em relação ao mesmo período do ano passado. Luana Karen, para a Voz do Brasil.
2: Parte dos recursos das casas

0: equipamentos da Polícia Federal, como veículos e armas. A nova lei autoriza ainda a destinação de recursos do FUNAPOL para o custeio da saúde dos servidores da Polícia Federal. O texto da lei nasceu de uma medida provisória enviada pelo governo federal, que foi alterada e aprovada pelo Congresso Nacional. O repasse da arrecadação das BETs vai ocorrer de forma gradual: 1% em 2026, 2% em 2027 e 3% a partir de 2028. Além disso, a lei autoriza o governo federal a repassar até 200 milhões de reais ao FUNAPOL ainda este ano, usando recursos livres do Tesouro Nacional. Além da fatia vinda das BETs, o fundo conta com outros recursos para cobrir os seus custos globais: transferências voluntárias de entes federativos ou de organismos internacionais e doações de pessoas físicas ou jurídicas, nacionais ou estrangeiras. Luciana Colares de Holanda, para a Voz do Brasil.
1: O Conselho Nacional de Política Energética aprovou novas regras para a comercialização do gás natural no Brasil.
2: Com isso, fica permitida a venda direta do gás natural pertencente à União por meio de leilões.
1: Os detalhes você vai ouvir agora na matéria de Márcia Fernandes.
3: Com as novas regras para a comercialização do gás natural no Brasil, fica permitido que a União leiloe o gás e, assim, outras empresas explorem, vendam e distribuam o produto. O gás extraído do pré-sal e que pertence à União poderá ser comercializado pela Empresa Brasileira de Administração de Petróleo e Gás Natural. Para isso, estão previstos dois leilões, um deles ainda para este ano, como apontou o ministro de Minas e Energia, Alexandre Silveira.
4: Vai sim, nos leilões de curto prazo, que são abertos, servir as térmicas do setor elétrico, e os leilões de longo prazo ficaram destinados à indústria de base nacional, que é a indústria da cerâmica, a indústria do vidro. Vai ser o primeiro e fundamental passo para que as nossas infraestruturas sejam melhor utilizadas a favor do Brasil.
3: O gás natural pode ser usado como fonte de energia em casas, comércio e indústrias. Com a mudança, ficará permitida a venda direta do gás natural da União ao mercado, com prioridade à indústria de base, inclusive nos setores químico e siderúrgico. Reportagem Márcia Fernandes.
2: O que pode influenciar na próxima safra brasileira? Clima, custos de produção, mercado internacional e mudanças nos hábitos de consumo estão entre os fatores que entram no radar do setor.
1: Em Brasília, um encontro reuniu especialistas e representantes do agronegócio para discutir os cenários para a safra 2026-2027.
5: Antes da próxima safra chegar ao campo, uma série de variáveis já começa a ser observada. O comportamento do clima, a oferta de fertilizantes, as condições do mercado internacional e até o que o consumidor quer colocar no prato podem interferir nas decisões de quem produz. Em um cenário de mudanças no comércio global, especialistas também acompanham fatores que podem influenciar o fluxo internacional de alimentos. Um espaço fundamental para o agronegócio brasileiro, destaca o ministro da Agricultura e Pecuária, André de Paula.
6: Nós somos importantes do ponto de vista econômico. 38 milhões de brasileiros trabalham com o agro, mas nós temos um papel de enorme relevância do ponto de vista social também.
5: O Outlook Agro Brasil reúne em Brasília representantes do setor público, da iniciativa privada e especialistas para analisar diferentes cenários para o ciclo 2026-2027. A programação inclui debates sobre logística, abastecimento de insumos e gestão dos riscos climáticos. Também entram na discussão os fertilizantes, que têm impacto direto nos custos de produção, as transformações no consumo de alimentos e os desafios do cenário internacional para o setor, explica Laudemir Miller, presidente da Apex Brasil.
7: Aumento de tarifa não ajuda na previsibilidade, inclusive aumentam a incerteza. E o Brasil se coloca justamente num caminho diferente. O Brasil se coloca como um parceiro estável, como um parceiro que negocia.
5: No fim, a discussão volta para...

0: Para quem está no campo, representantes de setores como proteínas animais, carnes, óleos vegetais, algodão, etanol de milho, cafés especiais e frutas apresentam as expectativas para o comércio internacional. As análises também buscam apoiar o planejamento de produtores, cooperativas e empresas para a próxima safra. A representante do setor privado, Tânia Regina Zanella, diretora executiva da Organização das Cooperativas Brasileiras, defende que todos os segmentos precisam estar unidos na busca de soluções para os desafios do setor.
1: Mas os desafios não são só os de hoje, e sim daqui a 5, 10 anos, como que a gente, de fato, está pensando e preparando para esse futuro? Qual o norte de gestão de risco para o campo? Qual será a política de diversificação de mercados? Aí todos os nossos embaixadores que estão presentes, parceiros do setor produtivo agro aqui no nosso país, para garantir que tenhamos sempre, cada vez mais, as portas abertas.
0: Mais do que antecipar números, o evento propõe um exercício de entender o que o campo brasileiro pode encontrar pela frente e como o setor pode se preparar para diferentes cenários. Reportagem Pablo Mundim.
2: Após participar do encontro de agronegócio, o ministro do Desenvolvimento, Indústria, Comércio e Serviços, Márcio Elias Rosa, afirmou que o governo brasileiro vai tentar uma nova negociação com os Estados Unidos para diminuir a lista de produtos que foram sobretaxados.
3: Neste mês, os Estados Unidos aplicaram novas tarifas para produtos brasileiros que entram no mercado norte-americano. Essa lista atinge 23% dessas exportações.
4: O que nós vamos discutir a partir do mês de agosto, no momento em que for possível, não é? A ampliação da lista de exceções, a eventual redução de tarifas, a rediscussão do mérito, a discussão muito improvável, mas a rediscussão do mérito, e o Brasil, como volto a dizer, está aberto para negociação.
2: De acordo com o Ministério do Desenvolvimento, Indústria, Comércio e Serviços, cerca de 52,7% das exportações brasileiras para os Estados Unidos não estão alcançadas pelas sobretaxas.
3: Nessa categoria estão, por exemplo, café, carnes, ferro fundido, aeronaves, suco de laranja, frutas, vários produtos químicos e a maior parte das exportações de celulose.
2: Hoje é Dia Nacional e Internacional de Combate ao Tráfico de Seres Humanos. Um crime que envolve falsas ofertas de emprego, promessas de estudo no exterior e oportunidades divulgadas nas redes sociais que podem esconder situações de exploração.
3: Em 2025, o protocolo operativo padrão de atendimento às vítimas brasileiras de tráfico internacional de pessoas do Ministério da Justiça e Segurança Pública identificou 84 vítimas brasileiras.
2: Mas esse é um crime em que há subnotificação, o que indica que o número pode ser muito maior.
3: Mais da metade das pessoas identificadas no ano passado tinham sido levadas ao Camboja, na Ásia, para serem exploradas em centros de golpes virtuais.
2: Esse é um tipo mais recente de destino do tráfico de pessoas. Mas existe também o tráfico para outros tipos de trabalhos forçados, exploração sexual, adoção ilegal de crianças, entre outras modalidades.
3: Os dados sobre raça e cor mostram que pessoas pretas e pardas constituem a maioria das vítimas nas bases que coletam essas informações.
2: Homens costumam ser mais traficados para trabalhos análogos à escravidão e mulheres para exploração sexual.
3: Mais cedo, nós conversamos com a ministra substituta do Ministério dos Direitos Humanos e da Cidadania, Caroline Reis, sobre esse tipo de crime, como denunciar e que precauções podem ser tomadas. Acompanhe.
5: Olá, ministra, seja muito bem-vinda à Voz do Brasil para a gente falar desse tema que é tão sensível, né? Que é o tráfico de pessoas. Eu queria que a senhora começasse falando para a gente quais são as formas mais comuns de tráfico. Para quais finalidades o tráfico de seres humanos é mais comumente utilizado? É trabalho, prostituição? Quais são os tipos mais comuns?
6: Bom, os tipos mais comuns são para exploração sexual, né, em geral de mulheres e meninas, também para exploração de trabalho. Então, muitas pessoas são tiradas, dos seus locais para ter esse trabalho forçado, sem garantia de dignidade e de direitos, né, trabalhistas nesses locais em que eles são forçados aí. E também para fazer, outras questões relacionadas a coisas forçadas, né, nesses outros países.
2: Ministra, é muito comum que as vítimas sejam atraídas por um sonho, né? Promessas de conhecer o mundo, de ter um emprego dos sonhos, de receber valores muito vultosos, né? Quais são os sinais de que algo pode estar errado na proposta?
6: Geralmente, propostas que são muito atrativas e que tenham assim, vantagens muito grandes, sem grandes retornos, elas devem ser tratadas como um risco. Então, as pessoas devem verificar altos pagamentos, poucos direitos que são providos, retornos que sejam muito altos, parte dessas promessas de outras pessoas. Isso indica riscos de tráfico de pessoas.
3: Bom, ministra, a gente conversou mais cedo com a Cíntia Meirelles, que é presidente no Brasil da organização não governamental Êxodos, que é uma organização especializada em tráfico de pessoas. E ela falou sobre a importância das pessoas denunciarem quando elas desconfiarem. Vamos ouvir e aí depois eu sigo com a nossa conversa.
7: Na dúvida, a família tem que denunciar, ainda que não consiga fazer com que a pessoa que está iludida acredite, denuncie. O segundo ponto é trazer a razão e a lógica. Então, por exemplo, se alguém recebe uma proposta de trabalho e essa empresa está pagando esse passaporte, pergunte se a empresa tem um documento oficial, um contrato assinado. Ao mesmo tempo que essas pessoas são aliciadas pela internet, elas podem utilizar a mesma internet para fazer uma verificação simples. Se essa pessoa existe, se existe um contato dessa empresa, se existe um site dessa empresa, se essa empresa aplicou um visto de trabalho, porque assim, outro detalhe, ninguém sai do Brasil para ir trabalhar em outro país sem ter um visto de trabalho em seu passaporte. E sempre canais de denúncia. É muito importante denunciar.
3: Ministra, quais são os canais de denúncia, então, que ela menciona aí, né? Quais são os canais de denúncia disponíveis Brasil, e para brasileiros que possam estar nessa situação fora do país também, como eles podem procurar ajuda?
6: O principal canal de denúncia é o Disque 100. O Disque 100, ele é coordenado aqui pela nossa Ouvidoria Nacional dos Direitos Humanos, mas o canal do Disque 100, ele pode ser acessado por várias formas, tanto ligação, como WhatsApp e também pela internet. Então, a pessoa em qualquer lugar do mundo, ela pode acessar o Disque 100. Esse serviço, ele funciona todos os dias da semana e também 24 horas por dia.
2: Existem outras dicas de autoproteção também para quem está indo viver uma experiência de trabalho no exterior? Por exemplo, compartilhar o roteiro de viagem com a família, manter cópia de documentos, alguma coisa assim?
6: Sim, o mais importante é a pessoa verificar bem a proposta que está sendo oferecida, desconfiar de propostas que são com muitos benefícios e poucas exigências, né, em troca, e a pessoa deve manter contato perene, né, constante com a sua família, falando sobre o roteiro da viagem, falando sobre as formas e por onde ela esteja passando, e jamais dar documentos para que fique aos cuidados de um terceiro.
3: E aí, lembrando também que a pessoa pode deixar cópias também dos seus documentos pessoais aqui no Brasil com a sua família, né, para tentar também ter aí um pouco mais de garantia, né?
6: Isso mesmo, isso é muito importante. As pessoas que estão aqui no Brasil, familiares, amigos, é muito importante que eles estejam sabendo sobre a viagem, sobre os passos dessa pessoa e também mantenham documentação, mesmo que seja cópia, aqui no país.
3: Agora, ministra, mesmo já estando em situação de exploração, pode demorar para que a pessoa identifique que está numa situação grave, assim, né? Às vezes ela tem uma dívida, promessas de ganhos futuros, expectativa de que a situação ali ruim é temporária e vai melhorar depois. Tudo isso pode deixar a pessoa um pouco confusa, né? O que ajuda a identificar que se trata de uma situação de tráfico de seres humanos e de exploração?
6: Quando você tem a sua dignidade ali violada, em geral você não consegue sair, ter liberdade para sair, né, do seu local de trabalho. Em geral você é maltratado, as pessoas te tratam mal, podem, né, eventualmente te tratar com termos pejorativos, qualquer indicação de maus tratos e de cerceamento da sua liberdade de ir e vir é um indicativo de que você está sendo submetido a tráfico de pessoas.
2: A gente está falando até agora de pessoas que são levadas daqui para o exterior e são exploradas lá. Mas existem também redes de tráfico de pessoas que trazem estrangeiros para o Brasil? Quais são as mais comuns e como é que o brasileiro pode desconfiar desse tipo de situação, ministra?
6: Sim, existem também tráfico de pessoas, infelizmente, que acontecem aqui em território brasileiro. Em geral, são pessoas estrangeiras que estão em situação de vulnerabilidade, não têm ali muita informação, têm uma dificuldade com a língua também, de acesso a serviços. Então, essas pessoas têm que buscar ajuda dos órgãos responsáveis. A gente tem aqui a nossa Política Nacional de Enfrentamento ao Tráfico de Pessoas, coordenada pelo Ministério da Justiça, mas em coordenação com vários órgãos do governo federal. Temos também que divulgar, né, os canais de denúncias existentes. E aqui no Disque 100, a gente também tem a opção de atendimento em outras línguas para facilitar o atendimento de migrantes que não falam português. E essas pessoas, principalmente, devem buscar informações e acessar os órgãos que são responsáveis por combater esse tipo de ilícito.
3: Lembrando que o Disque 100, né, a senhora mencionou, ele pode ser feito por ligação telefônica, pela internet. Quando a pessoa vai ligar, é só discar o número 100 de qualquer telefone?
6: Isso, é só discar o número 100 de qualquer telefone ou acessar um número no WhatsApp ou também acessar a internet, coloca Disque 100 que vai aparecer o local que ele pode fazer a denúncia via internet também.
2: Nós conversamos com a ministra substituta dos Direitos Humanos e da Cidadania, Caroline Reis. Muito obrigado, ministra, por sua entrevista aqui à Voz do Brasil.
6: Eu que agradeço. Obrigada.
3: Quem está esperando por uma perícia médica do INSS deve ficar atento.
2: Uma iniciativa da Perícia Médica Federal está antecipando o atendimento em agências de 14 estados.
3: Os detalhes na reportagem de Pedro Sardinha.
8: Atenção, segurados do INSS em todo o país. A Perícia Médica Federal está antecipando atendimentos em 37 agências espalhadas pelo Brasil. A ação contempla municípios de 14 estados: Alagoas, Bahia, Ceará, Goiás, Maranhão, Minas Gerais, Mato Grosso, Pará, Paraíba, Pernambuco, Piauí, Rio Grande do Norte, Rondônia e Tocantins. Quem explica como você pode garantir a sua vaga mais cedo é o diretor do Departamento da Perícia Médica Federal, Álvaro Fagundes.
9: O cidadão, sabendo que vai haver mutirão na sua cidade, ele pode ligar na Central 135 e solicitar a antecipação da sua perícia, assim como acessar o aplicativo Meu INSS. Além disso, a própria administração provê essa antecipação em muitos casos, naqueles casos que estão com longa espera, e avisa o requerente da nova data. Então ele tem que ficar atento nas mensagens que eventualmente receba por mensagem de aplicativo ou por SMS.
8: Fique de olho no seu celular e lembre-se, mudar a sua perícia para uma agência mais rápida não altera o local onde você vai receber o pagamento do seu benefício. Não perca tempo. Acesse hoje mesmo o aplicativo Meu INSS ou ligue para o telefone 135. Reportagem Pedro Sardinha.
2: Guardar documentos é também preservar a história e a identidade de um povo.
3: Para incentivar iniciativas que cuidam desse patrimônio, está aberto um edital de apoio a projetos voltados à conservação e ao acesso de acervos documentais em todo o país.
10: Parte da memória do país está guardada em arquivos públicos, privados e comunitários. Nesses locais é feita a conservação, organização e digitalização dos acervos, um trabalho que pode ser financiado pelo edital Brasil Arquivos. A iniciativa vai destinar R$1.400.000 a 20 projetos. Cada um receberá R$70.000. O edital é uma parceria entre o programa ProMemórias, do Instituto Galo da Manhã, e o Arquivo Nacional. Podem participar projetos de preservação, organização, tratamento técnico, digitalização e difusão de acervos documentais. Um dos critérios do edital é regionalizar a seleção. Metade das vagas será distribuída entre as 5 regiões do país, com pelo menos 2 projetos de cada uma. A outra metade será preenchida pela classificação geral independentemente da região. Nos dois casos, será respeitada a ordem de classificação. As inscrições são gratuitas e podem ser realizadas até o dia 2 de agosto. Acesse o edital e o formulário de inscrição pelo endereço promemorias.org.br. Reportagem Uriel Ricardo.
2: Está aberta até amanhã a indicação de vagas dos programas de pós-graduação do Brasil que desejam participar do Programa de Desenvolvimento Acadêmico Indígena.
3: A chamada prevê a concessão de até 300 bolsas, sendo 200 de mestrado e 100 de doutorado, para candidatos pertencentes a povos indígenas reconhecidos no território nacional.
2: As instituições interessadas devem informar o número de vagas que pretendem ofertar. A relação de habilitados será divulgada até 13 de agosto.
3: Saiba mais em gov.br/mec.
2: E essas foram as notícias do Governo Federal.
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3: Fique agora com as notícias do Poder Judiciário e do Congresso Nacional. Boa noite.
2: Boa noite, até amanhã.
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13: STF determina que a União apresente novas informações sobre os recursos destinados à Comissão de Valores Mobiliários. Para o STJ, valor de indenização por dano moral decorrente da morte de uma pessoa não deve ser definido apenas pelo parentesco. E Semana Nacional do Sistema Eletrônico de Votação acontece de 3 a 9 de agosto. Boa noite, eu sou Marcela Luiza. O ministro Flávio Dino, do Supremo Tribunal Federal, determinou que a União apresente novas informações sobre os recursos destinados à Comissão de Valores Mobiliários, a CVM. Pablo Lemos.
14: O ministro negou o pedido do Partido Novo para obrigar o governo a reservar desde já uma verba mínima para a autarquia no orçamento de 2027. Apesar disso, Flávio Dino reafirmou que os recursos arrecadados com a taxa de fiscalização do mercado de capitais devem ser destinados à CVM, conforme determinação do Supremo. Na decisão, o ministro determinou que o governo informe a previsão de arrecadação da taxa em 2027, quanto pretende destinar à comissão no orçamento e qual o custo necessário para manter as atividades de fiscalização da autarquia. Flávio Dino destacou ainda que o fortalecimento da CVM é importante para combater fraudes e crimes financeiros envolvendo o mercado de capitais.
13: STJ entende que valor de indenização por dano moral no caso de morte deve considerar convivência e dependência emocional ou econômica entre vítima e familiares que pedem a reparação. Fátima Uchoa.
15: Para a quarta turma, é preciso considerar também a convivência efetiva e se havia dependência emocional ou econômica entre a vítima e os familiares que pedem a reparação moral. O julgamento tratou da indenização a familiares de uma criança de 1 ano que morreu no desastre causado pelo rompimento da barragem da mina Córrego do Feijão em Brumadinho, Minas Gerais, em 2019. O colegiado manteve o direito de avós e tios, mas por considerar o valor desproporcional, o reduziu para R$150 mil a cada avô e para R$25 mil a cada tio. Segundo a relatora ministra Isabel Galotti, os critérios buscam evitar ampliação excessiva do número de beneficiários e fixação de condenações desproporcionais.
13: Vem aí a primeira Semana Nacional do Sistema Eletrônico de Votação, de 3 a 9 de agosto. E os tribunais regionais eleitorais de todo o país já se preparam para o evento. Rimac Souto.
16: Na região sul, por exemplo, vão ter demonstrações sobre o funcionamento e a segurança da urna eletrônica, atividades educativas com estudantes, exposições, votações simuladas, sessão plenária externa e ações de enfrentamento à desinformação. O TRE do Paraná vai promover 137 ações em todo o estado. O de Santa Catarina vai apresentar os procedimentos de preparação da urna eletrônica, as etapas da votação e os mecanismos de segurança e auditoria, entre outras atividades. O TRE do Rio Grande do Sul vai começar a programação com uma demonstração da parte interna da urna eletrônica no plenário do tribunal. Para mais informações sobre a Semana Nacional do Sistema Eletrônico de Votação, é só acessar o site tse.jus.br.
13: Justiça do Trabalho considera que nem sempre é preciso avaliar perícia médica para julgar comportamento de profissional demitido por justa causa. Rocine Gomes.
17: Um bancário da Caixa foi demitido por assédio ao atender uma cliente. Anos antes, ele já havia sido alertado e suspenso pelo comportamento inadequado. Em defesa, alegou que sofria de alcoolismo e tentou apresentar uma perícia médica para provar que não tinha consciência dos atos. Mas a Justiça do Trabalho rejeitou, porque entende que as provas do processo foram suficientes para mostrar que o profissional tinha capacidade de entender o que fazia.
13: Justiça Federal determina que município de Viana, no Maranhão, encerre atividades de lixão clandestino em até 6 meses. A decisão atendeu a um pedido do MPF, Sabrine Menezes.
18: Além disso, a Justiça determinou a apresentação do Plano Municipal de Gestão Integrada de Resíduos Sólidos e de um projeto de aterro sanitário que deve ser regularizado no prazo de 3 meses. O objetivo da decisão é recuperar a área degradada e regularizar a gestão de resíduos sólidos produzidos no município. Em caso de descumprimento da ordem de desativação do lixão, será aplicada uma multa diária de R$5.000.
13: 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Uma boa noite e até amanhã.
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19: Eu sou Paula Groba.
20: E eu sou Ricardo Nakaoka.
19: E estes são os destaques de hoje do Jornal do Senado, que começa agora.
20: Vítima de violência doméstica e mãe solo podem ter prioridade na reforma agrária.
19: Pix Pensão, nova lei cria transferência automática da pensão alimentícia.
20: Plataforma do Senado para sugestão de projetos registra recorde de participação.
19: Boa noite.
20: Boa noite.
19: O pagamento da pensão alimentícia vai ganhar um novo mecanismo para facilitar o cumprimento das decisões judiciais.
20: Sancionada pelo Executivo, a chamada Lei do Pix Pensão altera o Código de Processo Civil e autoriza a transferência automática do valor devido da conta bancária do devedor para a do beneficiário. A reportagem é de Yasmin Rodrigues.
21: Foi sancionada pelo Executivo a chamada Lei do Pix Pensão, que altera o Código de Processo Civil para permitir que o valor da pensão alimentícia seja debitado automaticamente da conta do devedor e transferido para a do beneficiário. A medida busca dar mais segurança às famílias que dependem desses recursos. A advogada especialista em direito de família, Aline Sacomano, explica como o mecanismo vai funcionar.
22: O chamado PIX pensão, porque que o mecanismo de pagamento automático da pensão alimentícia por meio do PIX, mas sempre mediante uma determinação judicial. A grande novidade é que em vez do pagador da pensão alimentícia realizar a transferência manual, sai automaticamente debitado da conta dele.
21: Caso não haja saldo suficiente na conta indicada, o sistema poderá tornar indisponíveis outros ativos financeiros do devedor até alcançar o valor da dívida. Depois dos prazos previstos em lei, esses recursos poderão ser convertidos em penhora e transferidos ao credor. A proposta foi aprovada pelo Congresso Nacional e recebeu parecer favorável da relatora no Senado, a senadora Ana Paula Lobato, do PSB do Maranhão. Segundo ela, a iniciativa vai fortalecer a proteção de crianças e adolescentes que dependem da pensão alimentícia para custear despesas com vestuário, educação e alimentação, por exemplo.
23: A proposição merece acolhida porque enfrenta problema recorrente nas execuções de alimentos, a necessidade de sucessivas provocações judiciais diante de inadimplimentos mensais. Ao permitir a transferência automática da prestação alimentícia, o projeto confere maior efetividade à decisão judicial já proferida.
21: A lei do Pix Pensão vai entrar em vigor um ano após a publicação, em julho de 2020. 2027.
19: E mulheres vítimas de violência doméstica e mães que criam os filhos sozinhas podem ter prioridade na distribuição de terras da reforma agrária.
20: O projeto está pronto para ser votado pela Comissão de Agricultura. A reportagem é de Marcela Cunha.
0: A proposta altera a lei da reforma agrária para facilitar a titulação de terras em nome de mulheres trabalhadoras da agricultura familiar. Na distribuição dos lotes, terão prioridade as trabalhadoras rurais responsáveis sozinhas pela família e as vítimas de violência doméstica. Para a senadora Tereza Cristina, do Progressistas de Mato Grosso do Sul, a medida amplia a autonomia econômica das mulheres.
1: Isso dá segurança. Nós temos muito alcoolismo na área rural, né? E às vezes o marido vai embora e deixa a mulher com 4, 5 filhos para criar, quando não quer que ela saia do lote, nos assentamentos. Elas tendo a segurança do título de propriedade da sua terra, para poder buscar crédito e tendo assistência técnica, elas podem fazer a diferença.
0: As regras serão detalhadas em regulamento depois de consulta pública. O projeto também beneficia famílias rurais com pessoas com deficiência. Já aprovado pela Comissão de Direitos Humanos, o projeto tem parecer favorável do relator, senador Wellington Fagundes, do PL de Mato Grosso, e se passar pela Comissão de Agricultura, seguirá para votação no plenário.
19: A pauta climática avançou no Senado no primeiro semestre.
20: Com a previsão de intensificação do fenômeno El Niño nos próximos meses, projetos voltados ao enfrentamento dos eventos climáticos extremos e a adaptação às mudanças do clima devem ganhar prioridade na retomada dos trabalhos legislativos. Os detalhes com o repórter César Mendes.
4: O El Niño é um fenômeno climático natural que causa o aquecimento das águas do Oceano Pacífico, alterando os ventos e a distribuição das chuvas em várias regiões do planeta, inclusive no Brasil. Este ano, o pico será entre outubro e dezembro, mas fortes ventanias, chuvas torrenciais e um tornado registrado nos últimos dias no país alertam que propostas de enfrentamento das mudanças do clima devem ter prioridade. É o caso do projeto aprovado na Comissão de Assuntos Econômicos e agora em análise na Comissão de Meio Ambiente, que cria o Programa Nacional do Metano Zero, do senador Fernando Dueire, do PSD de Pernambuco.
5: Esse projeto estimula tecnologias e a recuperação energética de resíduos.
4: Na Comissão de Meio Ambiente foram aprovadas a criação das políticas de fomento à agricultura regenerativa, do senador Sérgio Petecão, do PSD do Acre, e de desenvolvimento sustentável da pesca, de Alessandro Vieira, do MDB de Sergipe, além do mapa do Caminho Brasileiro da Transição Justa para a Economia de Baixo Carbono, do senador Beto Faro, do PT do Pará, agora em análise na Comissão de Constituição e Justiça.
19: E na retomada dos trabalhos legislativos, o Congresso Nacional terá como prioridade a análise de pelo menos 87 vetos presidenciais que trancam a pauta. Os dispositivos tratam de temas como saúde, educação, economia e segurança pública. Pela Constituição, um veto precisa ser apreciado em até 30 dias após o recebimento. Passado esse prazo, ele passa a impedir a votação de outras matérias em sessão conjunta de deputados e senadores. Para derrubar um veto presidencial, é necessária a maioria absoluta dos votos das duas casas. A última sessão do Congresso para análise de vetos foi realizada em maio.
20: Entre os vetos que aguardam votação, estão trechos do Estatuto do Pantanal e da Lei Geral do Esporte. Também está na pauta o veto integral ao projeto que flexibilizava regras para a contratação de jovens de 18 a 29 anos que nunca tiveram a carteira assinada.
19: A proposta reduzia a alíquota do FGTS e a contribuição previdenciária como incentivo para que empresas contratassem trabalhadores sem experiência. Ao vetar o projeto, o governo argumentou que a medida contrariava a Constituição e o interesse público. Autor da iniciativa, o senador Irajá, do PSD do Tocantins, afirma que a proposta representa uma alternativa para reduzir o número de jovens que não estudam nem trabalham.
24: Os adolescentes, os jovens, que tanto sonham e almejam ter uma profissão, ter a sua independência financeira, hoje não possuem nenhum tipo de perspectiva, porque o próprio mercado de trabalho justifica que esses jovens não têm experiência profissional. Ora, é um dilema. Se ele não tem oportunidade, como é que ele vai ter experiência?
20: Cada vez mais brasileiros têm usado a internet para participar das decisões do Senado. O balanço do primeiro semestre do site E-Cidadania aponta crescimento no uso da plataforma, que permite ao cidadão apresentar ideias para novas leis, manifestar opinião sobre projetos em análise e acompanhar audiências públicas e sabatinas.
19: Entre os assuntos que despertaram maior interesse da população estão propostas relacionadas à educação e sugestões sobre direitos e remuneração de militares. A reportagem é de Yasmin Rodrigues.
21: O programa E-Cidadania registrou mais de 8 mil ideias legislativas enviadas por cidadãos, que receberam mais de 500 mil apoios. Além disso, milhares de pessoas participaram de consultas públicas e de eventos interativos promovidos pelo Senado. Entre os assuntos que despertaram maior interesse da população, estiveram ideias relacionadas à educação e sobre direitos e remuneração de militares. Segundo o coordenador do programa E-Cidadania, Alisson Bruno, a quantidade de apoios registrados já se aproxima de todo o volume alcançado em 2025. Ele ainda destacou que qualquer cidadão pode participar das atividades do Senado, inclusive pessoas surdas ou quem não possui acesso à internet.
6: É importante informar que essa ferramenta é o espaço onde as pessoas participam enviando as suas ideias para virarem projetos de lei. É possível enviar as ideias pela internet, escrevendo as ideias, ou até mesmo gravando um vídeo em Libras e nos enviando o link desse vídeo. E aqueles que não têm acesso à internet podem ligar para o telefone 0800 do Senado.
21: As ferramentas do programa E-Cidadania seguem abertas durante todo o ano. Para participar das atividades, é só acessar o portal em senado.leg.br/e-cidadania ou ligar na ouvidoria do Senado em 0800 061 2211.
20: Com edição de Paula Groba e trabalhos técnicos de Eliseu Caires, o Jornal do Senado fica por aqui. Acompanhe agora as notícias da Câmara dos Deputados. Boa noite.
19: Boa noite e até amanhã.
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8: Avança na Câmara a instituição de auxílio financeiro para cuidador familiar.
9: Mulheres com medida protetiva terão benefício em programa habitacional.
10: Projeto reduz tributo para combustível produzido a partir do óleo de dendê.
25: Boa noite. A Câmara está examinando proposta que concede benefícios tributários para o combustível produzido a partir do óleo de dendê. A repórter Silvia Munhato traz mais informações sobre o projeto de lei.
26: A Comissão de Minas e Energia da Câmara aprovou o projeto que reduz a zero as alíquotas de PIS/PASEP e COFINS para o biodiesel fabricado a partir de dendê. O óleo de dendê é uma das principais matérias-primas para a produção de biocombustíveis na região norte. Segundo o relator, deputado Gabriel Mota, de Roraima, o dendê se destaca por sua alta produtividade, baixo custo de produção, oferta regular ao longo do ano, baixa exigência tecnológica na colheita e adaptação a solos pobres. O autor da proposta, deputado defensor Estélio Denner, também de Roraima, diz que o objetivo é aumentar a produção e o total de empregos.
27: Quem produz lá na ponta fica mais incentivado para produzir ainda mais o dendê. Então a perspectiva é com esse nosso projeto, depois que entrar em vigor, depois da sanção presidencial, é que a gente tenha uma maior produção no óleo de dendê do Brasil e que a gente possa também fomentar a indústria de biodiesel.
26: A proposta que elimina a tributação de contribuições sociais sobre a produção de biodiesel a partir do dendê será analisada agora pelas comissões de Finanças e Tributação e de Constituição e Justiça. Da Rádio Câmara de Brasília, Silvia Munhato.
7: Justiça.
8: Projeto que permite ao juiz decretar divórcio de forma imediata, mesmo com disputa sobre bens, foi aprovado pela Câmara e seguiu para análise do Senado. Entenda a mudança com a repórter Sofia Peçanha.
28: A Câmara dos Deputados aprovou o projeto que permite ao juiz decretar o divórcio de forma imediata no início do processo judicial, mesmo que haja disputa por bens ou discordância de uma das partes. A proposta, aprovada pela Comissão de Constituição e Justiça, altera o Código de Processo Civil. Hoje, quando uma pessoa entra na justiça pedindo a separação, o outro cônjuge precisa ser comunicado oficialmente antes da decisão do juiz. Pelo projeto, o magistrado poderá decretar o divórcio logo no início do processo. A outra parte será avisada oficialmente depois e poderá recorrer. Na prática, isso significa que o fim do casamento poderá ser reconhecido mais rapidamente pela justiça, enquanto outras questões do processo, como divisão de bens, pensão ou guarda de filhos, continuam sendo analisadas. Segundo a autora do projeto, a deputada Laura Carneiro, do PSD do Rio de Janeiro, a medida busca tornar mais rápida a dissolução do casamento e evitar conflitos prolongados entre os cônjuges.
2: Porque às vezes o casal continua sem se divorciar, impede que uma nova família seja construída, ou pior, vira uma grande chantagem entre cônjuges que não é saudável, especialmente para as crianças.
28: Segundo especialistas, a mudança acompanha entendimento já adotado pelo Superior Tribunal de Justiça, que admite a decretação do divórcio de forma antecipada em determinadas situações. A especialista em direito constitucional, Adriane Folt, explica que hoje a separação do matrimônio depende apenas da vontade de um dos cônjuges.
3: Podendo então o divórcio ser decretado de forma direta e imediata, sem a anuência da outra parte, sem a sua concordância.
28: O projeto que permite ao juiz decretar o divórcio de forma imediata no início do processo judicial segue para análise do Senado se não houver recurso para análise no plenário da Câmara. Da Rádio Câmara de Brasília, Sofia Peçanha.
12: Meio Ambiente.
25: Proposta impede punição de dono de imóvel rural com incêndio involuntário. O repórter José Carlos Oliveira nos conta como está a análise do projeto na Câmara.
13: As comissões de Agricultura e de Meio Ambiente da Câmara dos Deputados aprovaram um projeto de lei que isenta de sanção ou embargo o dono de imóvel rural que tenha ocorrido incêndio involuntário. A proposta do deputado Lúcio Moschini, do PL de Rondônia, altera a lei que criou a Política Nacional de Manejo Integrado do Fogo a fim de proteger o proprietário rural nos casos de queimada na vegetação nativa sem intenção nem negligência. Relator na Comissão de Meio Ambiente, o deputado Nilton Tato, do PT de São Paulo, explica a situação em que ocorrerá a isenção de punição ao proprietário rural.
14: Se um proprietário de uma área for atingido por um incêndio que começou numa área vizinha, a legislação pode ter uma interpretação hoje que coloca ele no mesmo grau de responsabilização. Então, o que o deputado Moschini fez, e por isso é meritório o projeto dele, é de deixar muito claro de que aquele proprietário vizinho que foi atingido por um incêndio que não tem a responsabilidade, não venha a ter esta responsabilidade.
13: Nilton Tato fez ajustes pontuais no texto.
14: E o que a gente fez foi deixar mais explícito para que isso não venha causar algum dano, algum prejuízo, porque não é justo que um proprietário assuma dano de um crime que tenha acontecido em outra área e não na dele.
13: Falta apenas a aprovação da Comissão de Constituição e Justiça para a proposta ser encaminhada diretamente para análise do Senado, sem necessidade de votação no plenário da Câmara. Da Rádio Câmara de Brasília, José Carlos Oliveira.
12: Previdência.
8: Comissão aprova projeto que institui auxílio para cuidador familiar. A repórter Maria Neves tem os detalhes da proposta.
15: A Comissão de Defesa dos Direitos da Pessoa Idosa da Câmara aprovou o projeto do deputado Marcos Tavares, do PDT do Rio de Janeiro, que institui auxílio financeiro de R$ 600 para cuidadores não remunerados de pessoas idosas ou com deficiência. Pelo texto, terá direito ao benefício cuidadores da família que residam na mesma casa de quem recebe o cuidado. O cuidador familiar também não poderá ter trabalho formal remunerado que impeça o cuidado. Além disso, deve estar com os dados atualizados no Cadastro Único do Governo Federal, o CAD Único, e a renda mensal de cada integrante da família não pode ultrapassar um quarto do salário mínimo. Hoje, esse valor equivale a R$ 425. O relator, deputado Heriberto Medeiros, do PSB de Pernambuco, ressaltou que em 2024 entrou em vigor a Política Nacional de Cuidados prevista em lei. Segundo explica, a norma estabelece diretrizes para profissionalização e apoio a cuidadores, além de reconhecer o cuidado como dimensão fundamental da proteção social. No entanto, a legislação não prevê compensação financeira para situações em que familiares assumem a tarefa de cuidar de um parente de de forma integral e permanente. Na opinião do deputado, a remuneração por esse trabalho vai melhorar, inclusive, o bem-estar de idosos e de pessoas com deficiência.
0: Projeto que irá beneficiar, dar atenção àquelas pessoas da família que cuidam dos seus familiares por necessidade. As pessoas idosas, pessoa com deficiência que não tem condições de pagar a um cuidador, esse cuidador da família que está dando essa atenção irá ter o auxílio de R$600 para a sua sobrevivência, mas também para cuidar com atenção, com cuidado, com zelo que verdadeiramente merece a pessoa idosa e a pessoa com deficiência.
15: Ainda de acordo com o texto aprovado, o auxílio financeiro ao cuidador não remunerado poderá ser recebido mesmo por quem já conta com outros benefícios de programas de transferência de renda, como Bolsa Família. Entretanto, a soma dos valores recebidos não pode ultrapassar um salário mínimo. Os cuidadores de famílias em que a renda de cada integrante seja maior que um quarto do salário mínimo poderão receber a metade do auxílio financeiro, no valor de R$300, por até 24 meses. A proposta que institui o auxílio para o cuidador familiar ainda será analisada pelas comissões de Previdência e Assistência Social, de Finanças e Tributação e de Constituição e Justiça. Da Rádio Câmara de Brasília, Maria Neves.
1: Habitação.
25: Comissão aprova projeto que beneficia mulheres com medidas protetivas no Minha Casa Minha Vida. A repórter é Silvia Munhato.
26: A Comissão de Desenvolvimento Urbano da Câmara aprovou o projeto que altera as regras do programa Minha Casa Minha Vida para beneficiar mulheres sob medida protetiva. Pelo texto, essas mulheres poderão financiar um imóvel pelo programa, mesmo que já possuam outra casa ou tenham recebido subsídios habitacionais anteriormente, condições que normalmente impediriam o acesso ao benefício. A proposta original focava no financiamento de reformas de segurança nas residências atuais das vítimas. O texto aprovado é o relatório da deputada Natália Bonavides, do PT do Rio Grande do Norte, que permite a compra de novas unidades. Segundo ela, a prioridade deve ser a retirada da vítima do local de risco.
5: Aquela situação dessa mulher vai permitir com que ela acesse de forma emergencial as políticas do programa Minha Casa Minha Vida. Isso é muito importante porque a gente está vendo um crescimento da violência contra as mulheres e um crescimento brutal.
26: O projeto que beneficia mulheres sob medida protetiva dentro do Minha Casa Minha Vida será analisado agora pelas comissões de Defesa dos Direitos da Mulher, de Finanças e Tributação e de Constituição e Justiça. Da Rádio Câmara de Brasília, Silvia Munhato.
1: Transportes.
8: Avança na Câmara projeto que permite a substituição das lâmpadas originais dos faróis dos veículos por modelos de LED. A repórter Júlia Lopes tem os detalhes.
11: A Comissão de Viação e Transportes da Câmara aprovou um projeto que permite a substituição das lâmpadas originais dos faróis por modelos de LED, independentemente da idade do veículo. Atualmente, o Conselho Nacional de Trânsito, o CONTRAN, proíbe a troca em carros que não foram projetados para esse tipo de tecnologia. Pelo texto aprovado, a substituição será permitida desde que as lâmpadas tenham certificação do Instituto Nacional de Metrologia, Qualidade e Tecnologia, o INMETRO, e que a instalação siga os padrões de segurança e regulagem definidos pelo próprio CONTRAN. O relator da proposta, deputado Zé Trovão, do PL de Santa Catarina, afirmou que o objetivo é ajudar principalmente proprietários de veículos mais antigos que hoje enfrentam dificuldades para encontrar peças compatíveis. Ele destacou que os benefícios do uso de LED podem trazer mais eficiência, durabilidade e sustentabilidade.
16: Você às vezes está viajando, queima uma lâmpada. Você chega num lugar, não tem lâmpada normal, o cara só tem lâmpada de LED. Você coloca, porque você não pode andar no escuro. Quando a polícia te para, você é multado por isso. E ele pode reter o seu veículo. Então o que nós estamos fazendo hoje é dando clareza a isso. O caminhão ele pode ser feita a transferência de lâmpadas comuns para lâmpadas de LEDs, que além de ser mais eficaz, inclusive na iluminação, são lâmpadas que consomem menos energia. Então a gente está ajudando em vários sentidos. Primeiro, na sustentabilidade e também na visão do caminhoneiro, que é tão importante no nosso transporte.
11: A proposta que altera as regras atuais do CONTRAN sobre o uso de lâmpadas de LED em veículos segue agora para análise na Comissão de Constituição e Justiça. Da Rádio Câmara de Brasília, Júlia Lopes.
12: Ciência e tecnologia.
25: Projeto amplia recursos de acessibilidade na internet, em transmissões de vídeo e em jogos eletrônicos. A repórter Daniele Lessa nos traz quais as medidas.
1: A Comissão de Ciência, Tecnologia e Inovação da Câmara dos Deputados aprovou o projeto que amplia os recursos de acessibilidade na internet e em jogos eletrônicos para pessoas com deficiência. A proposta é da deputada Maria Rosas, do Republicanos de São Paulo, e altera o Estatuto da Pessoa com Deficiência para garantir mais inclusão no ambiente digital. Entre as medidas previstas, o projeto estabelece que empresas de jogos eletrônicos devem garantir, na medida do possível, o acesso de pessoas com deficiência. O texto aprovado também prevê que transmissões de vídeo pela internet, inclusive videoconferências, ofereçam legendas em tempo real, janela com intérprete de Libras e opção de áudio com audiodescrição. Além disso, serviços de streaming e de distribuição de conteúdos audiovisuais na internet deverão apresentar planos de ação para implantar os requisitos de acessibilidade, com um prazo de adaptação de até 10 anos. O relator na Comissão de Ciência, Tecnologia e Inovação, deputado Davi Soares, do Podemos de São Paulo, destacou o impacto social da medida.
4: Olha, eu creio que não vai ter nenhuma resistência, porque essa pauta é justa. Nós estamos falando aí entre 7,3% a 8,9% da população que tem deficiência, muitos deles deficiência visual.

0: essa pauta é justa. Nós estamos falando aí entre 7,3% a 8,9% da população que tem deficiência, muitos deles deficiência visual. Precisavam fazer esse regulamento até para a indústria ter base legal para poder prover. Certamente vai se tornar uma legislação aí há muito tempo esperada por esse grupo da população.
1: Segundo o relator, a proposta cria uma base legal importante para que empresas e plataformas digitais ampliem a oferta de recursos acessíveis, reduzindo barreiras ainda existentes no ambiente digital. O projeto, que amplia recursos de acessibilidade na internet, em transmissões de vídeo e em jogos eletrônicos, será analisado agora pelas comissões de Comunicação e de Constituição e Justiça. Da Rádio Câmara de Brasília, Daniele Lessa.
2: Educação. Avança na Câmara a proposta que muda a LDB para exigir das escolas a definição de uma estratégia de prevenção de acidentes e doenças. Confira na reportagem de Luiz Cláudio Canuto.
3: A Comissão de Integração Nacional e Desenvolvimento Regional da Câmara dos Deputados aprovou o projeto que exige estratégia nas escolas para prevenção de acidentes e doenças. A proposta altera a LDB, Lei de Diretrizes e Bases da Educação Nacional, que já prevê ações contra as drogas. A relatora na comissão, deputada Socorro Neri, do PP do Acre, manteve as mudanças feitas na Comissão de Educação. A versão original previa a criação nas escolas de comissões internas para prevenção de acidentes, doenças e violência. Mas o entendimento foi o de que as escolas devem ter autonomia para tomar as providências que acharem mais oportunas para cumprir suas responsabilidades.
4: Nós observamos que durante a pandemia de Covid-19, a escola passou a ser um espaço muito importante. Não apenas porque ali também pode se disseminar muito rapidamente vírus, doenças, mas também como um espaço que pode e deve atuar na busca de novos comportamentos, novas atitudes, novos valores, cuidando devidamente da infraestrutura, dos brinquedos, do parque, da carteira escolar, portanto, olhando para todo o ambiente escolar e fazendo a devida prevenção para evitar acidentes e violências a crianças e adolescentes nesse ambiente.
3: O projeto foi apresentado pelo deputado Bruno Ganem, do Podemos de São Paulo, e ainda vai passar pelas comissões de Finanças e Tributação e de Constituição e Justiça. A proposta, em princípio, não precisa passar pelo plenário. Para virar lei, o projeto deve ser aprovado pela Câmara e pelo Senado. Da Rádio Câmara de Brasília, Luiz Cláudio Canuto.
2: Direitos Humanos.
1: A Comissão de Direitos Humanos da Câmara aprovou projeto que garante o uso de elementos culturais e espirituais em espaços públicos e privados. A repórter é Sofia Peçanha.
5: A Comissão de Direitos Humanos, Minorias e Igualdade Racial da Câmara dos Deputados aprovou o projeto que garante o direito ao uso de elementos culturais e espirituais por povos indígenas, comunidades quilombolas, povos e comunidades tradicionais e grupos de matriz afro-brasileira em espaços públicos e privados de uso coletivo. A proposta, apresentada pela deputada Célia Chacrabá, do PSOL de Minas Gerais, estabelece que itens como cocares, turbantes, tranças, vestes rituais, maracás e outros adornos simbólicos possam ser utilizados sem que isso resulte em restrição de acesso, constrangimento ou qualquer forma de discriminação. Durante a votação na comissão, a autora evidenciou a necessidade de proteger a diversidade cultural brasileira.
6: Mas dizer que a nossa identidade é a nossa principal vestimenta, as pessoas compram calça, tiram calça, compram paletó de todas as cores, isso não muda a estética das pessoas. Ao mesmo tempo, isso é uma pressão monocultural. A nossa cultura na fotografia é expressão, porque as pessoas, por muitas vezes, a gente tem medo quando a gente perde uma identidade no aeroporto, quando perde uma identidade no meio do caminho. Eu tenho medo mesmo é de perder a nossa identidade ancestral, porque esse sim é o nosso principal documento.
5: O projeto reforça direitos já previstos na Constituição, como a liberdade de crença, a livre expressão cultural e a dignidade da pessoa humana, além de responder a casos de discriminação. Em seu parecer, o relator, o deputado Rimonte, do PT do Rio de Janeiro, afirmou que a proposição contribui para o fortalecimento da proteção jurídica dessas manifestações, ao explicitar garantias e induzir mudanças institucionais necessárias à prevenção de violações de direitos. A deputada Duda Salabert, do PSOL de Minas Gerais, concordou com o parecer do relator e acrescentou que o projeto garante o direito de existir no espaço público.
7: A cidade é um espaço de disputa simbólica, disputa cultural e disputa humanitária. Então, se os indígenas não podem ocupar os espaços com suas vestimentas, com a sua tradição,

0: a cidade está dizendo que os indígenas não podem ocupar aquele espaço. Então, é um projeto sobre democracia, é um projeto sobre o direito à cidade.
1: O texto proíbe a discriminação em locais como aeroportos, escolas, hospitais, repartições públicas e estabelecimentos comerciais, além de prever que órgãos públicos e empresas prestadoras de serviços adotem medidas de capacitação de seus agentes para promover o respeito à diversidade cultural e étnica. O projeto vai ser analisado ainda pela

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1: Hora certa.

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1: A canela é um ingrediente antimicrobiano, de modo que é o aliado perfeito para tratar a acne e aprender a evitá-la. O poder antisséptico da canela é ótimo para preparar máscaras caseiras que conseguirão que exiba uma pele mais lisa e sem impurezas. Mas cuidado, se tem a pele sensível, esse truque de beleza com canela pode irritar a sua pele e é recomendável que antes faça uma prova de alergia ou consulte um especialista. Então vamos à dica. Você irá precisar de uma colher de chá de canela moída, quanto mais orgânica for, melhor. Uma colher de sopa de mel de abelha. Para conseguir a máscara, só deverá misturar os ingredientes e aplicar sobre o rosto, deixando-a atuar por 5 minutos. Quando tiver decorrido esse tempo, deverá enxaguar com água morna. Para conseguir resultados visíveis, recomenda-se fazer essa máscara uma ou duas vezes por semana. Em menos de um mês, você verá como sua acne desaparece, assim como as manchas ou cicatrizes começam a perder intensidade.
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1: Hora certa.

0: 8:22.
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4: Hora certa. 8:42.

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5: Hora certa.
6: 8h49.

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2: Hora certa.
4: 9 horas.